Meu Deus, acho que a hora já chegou.

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1: A música da semana, Idelsa, Filhas da Eva, o último dia hoje, segunda, tem mais duas músicas para votar. Já são 16:02, programa Impulso no Ar, última edição da semana. Hoje o nosso destaque vai para a rubrica Super DJ e quem está aqui é o DJ Xadio. Como é que é? Está-se bem? Boa tarde, bem-vindo.
2: Boa tarde.
1: É, da última vez matracaste os ouvintes, meu.
2: Mas hoje vamos fazer acontecer.
1: Hoje é tipo a força que trazias naquele dia que nada aconteceu, descarregaste para hoje, né? Então é dose dupla.
2: Yeah, hoje vamos fazer acontecer.
1: Altamente. Mas falei, tu tocas há quanto tempo?
2: Aí comecei em 2013, por aí, a aprender em casa. Né?
1: É em 2013? Ah. Ok, e aprendes com quem? Quem ensinava-te?
2: Nada, em casa tinha um computador ali, só andava, gosto de mexer.
1: Uhum.
2: Então, epa, também vinham alguns bradas já a tocar, então também quis aprender.
1: Ok.
2: Já, mas fui lá em casa, fiquei, epa, tenho aquele aplicativo, deixa-lhe estar a gemar.
1: Uhum.
2: Então, daí fui praticando.
1: Ok. E a partir de que momento passaste a levar a sério?
2: Epa, desde que fiquei, epa, é uma boa área também para mim. Dá para estar também.
1: Okay.
2: Gosto de vários DJs também.
1: É da praça, quem são? Podes mencionar aqui alguns?
2: É o DJ que vou falar de um DJ de juventude, falar dos antigos. O DJ que eu admiro aqui em Moçambique é o DJ McDonald.
1: McDonald?
2: Sim.
1: Ah, sim, ele é mau.
2: Me inspiro maninho, cara. Ele é mau.
1: E já tiveste a oportunidade de trocar a mesa com ele, tipo, não, numa festa, num evento?
2: Ainda não.
1: Mas
2: sei que um dia vou encontrar.
1: Vai acontecer.
2: Vai acontecer.
1: Ok. Mas ele sabe que tu existes, né?
2: Sabe.
1: Já estiveram juntos, já conversaram, trocaram impressões?
2: Nada, ainda. Só uma vez publiquei algo e ele compartilhou.
1: Ok. É. Já é um bom início, né?
2: Já é um bom início.
1: Pois. Para além do McDonald's, tem mais alguém? Mais um DJ? Dos novos?
2: Dos novos?
1: Sim, sim.
2: E a Mose?
1: É.
2: Ai, nada.
1: Nada, né? E os antigos?
2: Os antigos, o DJ Dilson.
1: Dilson. Ok, boa cena. Mas tu tens uma inclinação, né? Estás mais no na kizomba, no amapiano, como é que é? Qual é a tua linhagem? Tu misturas tudo, né? És versátil.
2: Sim.
1: Muito bom. Muito bom. E tu estás a tocar num sítio como um residente?
2: Sim, tenho um bar lá, me chamo por onde estou a tocar.
1: Ok. Qual é o nome do bar?
2: Snack Bar da Zona.
1: Snack Bar da Zona. Ah, lembro de teres dito da última vez que cá estiveste. Snack Bar da Zona.
2: Yeah,
1: e já agora, vamos mandar um abraço para quem?
2: Para o Boss Tomás.
1: O Boss Tomás, é Tomás Pedro, né?
2: Yeah, Tomás
1: um abraço
2: Pedro.
1: Aí para o Tomás Pedro, estamos juntos, forte abraço.
2: É acompanhar.
1: Está a ouvir o programa?
2: Yeah,
1: obrigado. Em breve vou estar lá no Snack Bar da Zona. Não conheço, mas devo conhecer lá.
2: Yeah.
1: A semana passada eu estive por lá, então se calhar, se eu soubesse, poderia passar.
2: Yeah.
1: Dar uma volta lá. E hoje, o que é que preparaste para nós?
2: Preparei panza. Vamos começar com panza.
1: Vais começar com panza?
2: Yeah.
1: Ok. Sabes que aqui é uma cena diferente. Tocar numa rádio é diferente. É diferente do que estar num evento onde as pessoas estão a te ver, estão a dançar e
2: sim,
1: tal.
2: Sim,
1: tu
2: sim,
1: consegues
2: sim.
1: ver, né? Recebes aí a energia e tal.
2: Sim, energia
1: porque
2: e
1: o pessoal está a dançar. Então,
2: aqui é diferente.
1: Motiva. Aqui ninguém está aqui no estúdio, brother. Só estás. Estamos
2: aqui
1: nos dois.
2: Aqui eu tenho que imaginar.
1: Tu tens que imaginar porque
2: tipo,
1: há muita gente, meu. Yeah. Muita gente. Até a nível internacional estão a nos ouvir.
2: Eu então, tenho que imaginar, há quem está em casa, há quem está no carro ouvir.
1: É verdade.
2: Então tem que estar a imaginar qual é o sério.
1: Exatamente
2: a
1: isso.
2: A pessoa vai estar a conduzir.
1: Exato.
2: Ou em casa, a fazer alguma limpeza, estar a gramar as misturas. Então,
1: e também é quem está na rua com os amigos,
2: com os amigos,
1: abriu as portas do carro, está ali a aumentar o volume, a curtir um fim de semana, sexta-feira, né?
2: Sexta-feira.
1: Então já imaginas, tens que medir esse ambiente todo.
2: Ah, sim.
1: Diferentes ambientes, né? Xadio, não vamos falar mais, senão posicionar-te aí e vamos oficialmente começar com a nossa festa. Senhoras e senhores, esta é a hora da rubrica Super DJ nesta sexta-feira, dia 3 de julho do ano 2026. O nosso convidado chama-se Xadio. Nos próximos minutos, ele é que vai vos fazer dançar e transpirar. Então, aumentem o volume. A hora já chegou.
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0: Ei, o Chad tem estofo, hein? Ele tem estofo ou não tem? Tem estofo ou não tem? Super DJ, sexta-feira, última edição da semana do programa Impulso. Como é que é, pessoas? Está-se bem? Está-se bem? Hoje. Estamos aqui com o DJ Chadio. Afinal, o DJ Chadio é aquele que uma vez nos plantou, ou seja, deixou-nos na sombra da bananeira. Assim sendo, hoje ele tem a obrigação de compensar a malta, misturando para valer. Porém, eu acho que vai fazer valer, pois está iniciando bem. DJ, não nos decepciona, please. Epa, são mensagens para ti, hein? É o Félix, é o ouvinte Félix. Félix, muito obrigado aí. O Chadio. Ei, já estão a te ligar, brother. Nem deixaste o teu número, já estão a ligar. Vamos lá, deixa o teu contacto. O teu contacto.
1: Boa tarde, mais uma vez. Boa tarde, mais uma vez, família moçambicana. Aqui é o vosso DJ Chadio. E meus contatos para shows, festas, cerimónias, etc. 84-43-27-009. Volto a repetir. 84-43-27-009. Para casamentos, vários shows também. Vários eventos. É só contactar.
0: Pois é. Malô, boa tarde. Olhos azuis, boa tarde. Tem um maninho stickers aqui. Muitos stickers. E depois quando mandam stickers, tipo estão a gostar, estás a ver? Tipo estão a dançar. Ei, tio. Podes bombar no silêncio. Senão vai explodir para nós. Chade. Agora, como é que vai ficar se deixares o número? Aliás, já deixaste, né?
2: Já deixei.
0: Estão a te mandar mensagem. Liguem, pessoal, liguem. Não mandem mensagem, é melhor ligarem, tá bom? Vai com calma, DJ, ainda é só o começo, mas estás a entregar muito mal. Ok? Félix Duan, está-se bem aí? Muito rápido, estamos já em cima da hora. Sexta-feira hoje, não falha nada. Vamos lá. E aí, pessoal, let's go bailar com o DJ Chadio. Sim, o DJ Chadio é o nosso convidado hoje. Oh, ui. DJ, vais me alejar, eu que ainda nem saí do job. Que ainda nem saí do job. Ok, vamos deixar aqui um espaço para dois ouvintes. Já não temos muito tempo. Alô, boa tarde.
3: Boa tarde, Latim.
0: Como é que é? Tudo bem?
3: Ah, está tudo bem, não sei desse lado.
0: Também, queres cumprimentar o Chadio muito rapidamente? O que tens a dizer ao Chadio?
3: Ei, não está mesmo.
0: Gostaste, né?
3: Mas Grammy Maninho, DJ, promete.
1: Valeu.
3: Muita chefe. Carga, valeu.
1: Muito obrigado.
0: Um abraço, tchau. DJ, ainda estamos a labutar, meu. Vê se controla essa cena, ainda estamos no trabalho, ok? 84-3497, o número para ligares. Deixar aqui uma mensagem para o DJ Chadio. Chadio, atende lá. Alô. Tem mais um aí.
4: Olá, Chadio.
1: Boa tarde, tudo bem?
4: Tudo bem, graças a Deus. Gostei das músicas, bom trabalho. Músicas antigas, mas bateram.
1: Muito obrigado. Dá uma recordar o nosso país. É o nosso país, temos que recordar.
4: Exatamente. Gostei. Muito. Bom trabalho para ti.
1: Muito obrigado. Qualquer coisa, só contactar, casamento, tudo, é comigo.
0: Vendo peixe, mano.
1: É só contactar, festa, tudo, da família, conta comigo.
4: Exatamente. Olá, Lautec.
0: Olá, como está?
4: Estou bem aí.
0: É a Tânia?
4: Exatamente.
0: Abra a porta, Tânia. Bom fim de semana, tchau.
4: Obrigada, tchau.
0: Estamos juntos, 84-3497. Mais um ouvinte só para fecharmos. El Kinga, se fosse por mim, o impulso terminava na hora habitual, mas o DJ continuava até às 20 pelo menos. Ei, como assim, Félix? Não pode, meu. Alô, boa tarde.
5: Boa tarde, bonzinho.
0: Quero conversar com o Chadio, fica à vontade.
5: Grandão, este riso, mano. Este pergulho.
1: Muito obrigado, mano. Valeu, mano.
5: É força, né? Força, né?
1: Thanks, bro. Thanks, mano.
5: Aquela base, bom job aí.
1: Valeu.
0: Estamos juntos, um abraço, bom fim de semana.
5: Outro.
0: Muito obrigado. Três ouvintes são suficientes, né? Chadio, o que dizer? O que é que tens a dizer? Um agradecimento especial. Lá em casa estavam a te ouvir, né? A tocares.
1: Ah, sim.
0: Sim, fica à vontade, vamos lá.
1: Epa, eu quero agradecer a toda a malta que estava aí em casa a me ouvir. Então, dizer que estava a recordar dos beats antigos do nosso país. Então, quero muito agradecer às pessoas que também ligaram, disseram força, não pare, não pare, não pare. É exatamente isso, não vou parar até chegar lá.
0: Não podes parar.
1: Não posso parar.
0: Não podes parar. Diz de novo o teu número.
1: O meu contato para festas, casamentos, vários eventos, 84-43-27-009. Volto a repetir, 84-43-27-009. É só ligar e vamos fazer acontecer o evento.
0: Ei, ouve lá, tu mereces meu respeito, grande DJ. Porém, a bolada aqui no meu transporte já não vai ser, já não vai sair. Pois o pessoal está entretida na música e se esquecem que existem paragens para eles descerem. Félix, tio.
1: Estão aqui a ligar.
0: Félix, obrigado, hein? Um forte abraço. Já partilharam aqui até o teu número também. Ok, Tânia, Tânia Maculetano, parabéns para ele, amei, adorei. Recordamos velhos tempos, sim. Xádio, obrigado pela presença, meu.
1: Eu que agradeço.
0: Bom fim de semana. Hoje vais tocar onde?
1: No Snack Bar da Zona.
0: Snack Bar da Zona, lá no Xamanculo. Ok, começa a que horas?
1: 20 horas,
0: já está a começar.
1: Já começar.
0: Ok, a partir das 20 é só groove.
1: É só groove. Para quem quiser aparecer também, já tem o meu contato, é só ligar. E dos domingos temos o karaoke para quem gosta de cantar.
0: Ok.
1: Então quero agradecer a Rádio Cidade pelo espaço e até mais vezes.
0: Até mais vezes. Atende lá, já estão a te ligar de novo. Pessoal, nosso programa termina. Eu volto na segunda-feira para mais 4 horas. Agradeço pelo carinho da tua audiência. Amanhã, 2 Ritmo e Batidas 12 aqui na Cidade FM. Já a seguir tem Start. Tchau, bom fim de semana. Valeu.

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1: Boa noite, já são 18 horas.
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0: Olá, malta do Mundo Sem Segredos. Cá estamos nós para mais uma edição do nosso programa. Na edição de hoje, vamos aprender um pouco mais sobre a nossa saúde oral. Vamos saber como devemos cuidar dos nossos dentes. Mas atenção, não somente dos dentes, até porque estamos a falar da saúde oral no seu todo. Então, fica aí desse lado e não troque de canal por nada. Eu sou o Trisney dos Santos e estou na companhia de Lávia Chauk, Adolfo Felipe e Costel Gostoso. Esta equipe fará a companhia nos próximos 30 minutos.
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0: 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Vamos à nossa saudação musical e voltamos já já com muita coisa boa para ti.

0: Amigo, a saúde oral está intimamente ligada à saúde no geral. Bem-estar e qualidade de vida de cada um de nós. Ela é um estado livre de dores crônicas na boca e no rosto, de cancro oral e de garganta, de infecções e feridas orais, de doenças de cárie dentária, de perda dentária e outras que limitam a capacidade de uma pessoa, de forma geral, ao morder, mastigar, sorrir, falar e bem-estar socialmente. Malta, a saúde oral tem a finalidade de limpar a cavidade oral, incluindo a língua e os dentes, prevenir infecções ou combater infecções já instaladas, com vista a propiciar conforto e bem-estar.
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0: Amigo, uma má higiene oral pode originar várias doenças, como é o caso da cárie, que é uma doença de origem bacteriana, que ataca o esmalte dentário provocada por aglomeração de bactérias e de restos de alimentos, gerando a acumulação de placa bacteriana nos dentes. Para além de provocar doenças bucais, a má higiene oral também pode provocar doenças cardiovasculares, cancro, Alzheimer, problemas digestivos, entre outros. Por isso, amigo, fazer diariamente a limpeza bucal de forma adequada é mais que fundamental para garantir uma vida saudável, no geral.
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0: Os adolescentes e jovens devem refletir sobre estes temas na escola, em casa, na zona entre amigos, pois desta forma tiram algumas dúvidas que têm e aumentam os seus conhecimentos.
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4: Saudações, amigo ouvinte, seja muito bem-vindo ao programa Mundo Sem Segredo para o espaço de debate. Para o programa de hoje trazemos em tema saúde oral e para tal temos em estúdio dois estudantes, designadamente Celina Mavi e João Manuel Guilherme, que trarão aqui algumas considerações em relação ao nosso tema em debate. Sejam muito bem-vindos ao espaço de debate do programa Mundo Sem Segredo. E para começar o nosso debate, eu gostaria de ter de vós qual é a vossa apreciação em relação ao nosso tema do painel, ou simplesmente o que vocês entendem por saúde oral.
5: Muito bem, Ali. Particularmente falando, né, de uma forma particular, saúde oral, o que é que seria? Seria, portanto, os cuidados que nós ou temos ou devemos ter com a nossa boca. Portanto, falamos sim de lavar os dentes, evitar alimentos que possam de alguma forma causar problemas para a nossa boca. Sim, eu acho que seria exatamente isso, né? Cuidar exatamente da nossa boca.
6: Também entendo que saúde oral seja cuidar bem da sua higiene oral, dos seus dentes, evitando alguns alimentos que possam criar ou deixar alguns resíduos que depois criem mal-estar à saúde oral.
4: Muito bem. Mas nós podemos aprofundar um bocadinho. Eu gostaria de perceber de vós, hoje em dia tem-se debatido bastante sobre algumas doenças que têm sido originadas por má, pelo mau cuidado, ou por falta de higiene oral. Para vocês, quais são as principais causas, destas doenças?
6: O mau cuidado tem sido uma das principais causas das doenças orais. Passar a escova depois da alimentação é uma das principais causas, porque tem ficado resíduos dos alimentos que é preciso retirar. Ao não retirar esses resíduos, eles criam bactérias que depois podem provocar um mal-estar à saúde oral.
4: Muitíssimo obrigado, são intervenções muito riquíssimas, mas eu gostaria que pudessem aqui, eu tenho a certeza que temos um conjunto, se calhar inumerável, de adolescentes estão a acompanhar o programa Mundo Sem Segredo. Gostaria que pudessem dar aqui algumas considerações de como deve ser feito, ou de como deve ser feita a higiene oral, de forma que os jovens tenham muita atenção nesta questão, neste aspecto.
6: É preciso lembrar-se sempre de passar as escovas depois de consumir alimentos, isso é, depois

0: temos coragem de falar para aquele nosso amigo próximo, né? Que de alguma forma não tem cumprido com a etiqueta da saúde oral. Né? Existem aqueles amigos que gostam muito de aproximar quando falam, mas eles esquecem de que, na verdade, não têm cumprido com esta etiqueta da lavagem dos dentes. Então é preciso observarmos isso, conforme a minha colega esteve aqui a falar, é preciso lavar sempre bem os dentes. Existem aqueles programas que têm ensinado como é que nós devemos lavar os nossos dentes, qual a forma correta de lavar os nossos dentes. Sim, eu acho que esta é a parte principal que nós devemos observar, que é a lavagem correta dos dentes e evitar alimentos que possam, de alguma forma, causar problemas à nossa própria saúde oral. Sim, é preciso observarmos estes pontos.
1: E mesmo para terminar o nosso debate, uma questão muito simples. De lá de casa, para os dois, obviamente, o que faz lá em casa quando os meninos, os mais novos, simplesmente descartam algumas regras de etiqueta, assim, que é no que diz respeito à higiene oral?
2: É preciso lembrar sempre aos mais novos que eles devem ter essa atenção. Temos sempre que recordá-los, principalmente ao entardecer, no final do dia, porque eles têm o hábito de ir à cama sem passar a escova. Então é preciso lembrar.
0: Sim, eu acho que também a questão deveria ser, será que o mais velho também tem cumprido com esta...
1: Exato.
0: Com esta parte portanto, cumprimento da etiqueta da higiene oral. Olha, eu acho que todos nós somos chamados a observar esta parte, o mais velho, o mais novo, porque nós partimos do princípio que o mais velho acho que é uma figura incontornável no que respeita aos estamentos em casa. Então, se nós como mais velhos não temos cumprido com esta higiene básica, claramente os nossos mais novos não terão, não irão cumprir com isso. Então é preciso que nós é preciso nós mostrarmos esse exemplo para os nossos mais novos. É preciso não só ensinar, mas também mostrar a forma correta de como é que os mais novos podem fazer esta mesma higiene oral.
1: Muitíssimo obrigado, Excelina Mavi e João Manuel Guilherme, pelas riquíssimas intervenções. Estamos mesmo no fim deste espaço de debate. Gostaria que pudessem deixar aqui as considerações finais com relação ao tema em debate.
2: Agradecer pelo convite, espero que todos tenham aprendido. Lembrem-se sempre de cuidar da vossa saúde oral.
1: João Manuel.
0: Mas exatamente isso. É importante que nós observemos estas regras, né, de higiene oral. E é um tema bastante interessante, ansiamos nós ter contribuído bastante para ajudar os jovens que tinham ou vinham negligenciando esta parte que tem a ver muito com a higiene oral. Dizer que sorrir anima, então para sorrir bonito é preciso sempre lavar os dentes. Muito obrigado.
1: Muito obrigado, Excelina, muito obrigado, João, assim que é, pela vossa presença, que foi de veras riquíssima, e pelas intervenções. Assim foi o nosso espaço de debate, e o conselho fica sempre, querido e amigo ouvinte, cuidar dos dentes, não só melhora o seu sorriso, mas também melhora, acima de tudo, assim que é, a sua saúde. Então, agradecemos bastante pela sua audiência, até a próxima edição em debate, aqui no programa Mundo Sem Segredo.
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4: Vamos agora juntar a tia Moeli Maguni, ela que é técnica de saúde oral, para explicar um pouco mais sobre este tema, numa entrevista conduzida pela minha linda colega Costelga Custódio.
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0: Luene Magunio, seja bem-vinda.
1: Muito obrigada pelo convite e pelo espaço.
0: Dora, gostávamos de saber de ti o que é saúde oral.
1: Saúde oral é a ausência de patologia na cavidade oral. Significa que não temos nenhum desconforto, nenhuma queixa e podemos fazer o uso da funcionalidade sem nenhum constrangimento. Então aí temos a saúde na cavidade oral.
0: Sim, e quais são as vantagens da higiene oral diária para a saúde?
1: Sim, higienizando diariamente a cavidade oral, nós vamos poder prevenir algumas patologias, vamos manter distante o mau hálito, o aparecimento de problemas na gengiva, na língua, nos dentes, e, de modo geral, vamos garantir a saúde da cavidade oral. Mas também, para que isto aconteça, é um rol de mecanismos que nós devemos ter em consideração, não só a higiene, a alimentação, às vezes que nós vamos fazer esta higienização, a escovagem, e o momento ideal para fazermos a escovagem, porque não podemos só dizer que vou escovar 10 vezes por dia. Se nós não formos a escovar depois das refeições, praticamente não estaremos a fazer nada em termos de prevenção. O ideal é escovarmos pelo menos 3 vezes ao dia, sempre depois das refeições, e não dormir sem escovar, isso é muito importante.
0: E quais são as consequências da falta de higiene oral na vida dos adolescentes e jovens?
1: Primeiramente, se nós temos uma cavidade que não é higienizada diariamente, vamos ter mau hálito. Depois vamos ter acúmulo de bactérias, de placa bacteriana, não é? Que vai colar a gengiva e os dentes. Daí já vamos ter a doença na gengiva. Desconforto, sangramento, sensibilidade, que depois pode progredir para acometimento do osso ou dos tecidos que estão à volta do dente. Vamos ter periodontite, desaparecendo o osso, o dente já não tem sustentação. Por mais que esteja bonito, ele já não tem onde viver, porque já não haverá manutenção da saúde do dente. Vamos ter a cárie, comprometimento já exato do dente, ele muda de cor, fica com pequenas manchinhas, depois fica mais frágil, parte-se, fura-se, aí já vem a dor. E pronto, e acabamos por perder este elemento dentário porque não tivemos um segmento da higienização.
0: E qual é a principal causa das doenças bucais, como cárie?
1: As causas são várias, como estava a explicar anteriormente. É um número de coisas que vão estar neste fator de consequência, como estava a dizer, né? Então, se nós não escovamos os dentes, temos uma alimentação extremamente açucarada ou processada, biscoitos com creme, rebuçados, chocolates, refrigerantes, hambúrgueres e cachorros. Não que sejam maus, mas tem muita coisa processada lá que não facilita depois a higienização. Esses vão colar-se na camada superficial do dente. Se não tivermos uma higienização regular, sempre depois das refeições, essa camada, sim, vai endurecer, vai ser de difícil remoção. Então daí é que é onde vir as doenças, seja da gengiva, do dente ou do osso. Então, eu tendo uma alimentação que não é saudável, não higienizando, vou perder o elemento dentário porque as doenças já vão aparecer e vão piorando com o passar do tempo. É mais ou menos isso.
0: Então devemos ter em conta que devemos reduzir os alimentos processados, é isso?
1: O ideal seria não ingerirmos, porque o que nós queremos é ter uma alimentação que seja saudável.
0: Sim.
1: Ela vai ajudar-nos não só a ter uma boca saudável, né, com todos os seus alimentos, mas também aquilo que é a qualidade de nutrientes que estaremos a ingerir, que vai nos proporcionar também ter uma saúde boa no geral. Então, não estou aqui para proibir. Podemos ingerir esses alimentos, mas de maneira moderada.
0: Sim.
1: Tendo em consideração, por exemplo, que vou a uma festa e serão esses alimentos que eu terei lá disponíveis para mim. Então, não vou fechar a boca porque estou com medo de apanhar uma cárie ou uma gengivite. Posso sim ingerir de maneira moderada, tendo atenção que também devo higienizar os meus dentes. Infelizmente, não temos o hábito cultural de andar com a escova. Por vezes, o ambiente onde nós estamos, seja a escola, seja o serviço, não oferece aquelas condições de privacidade que vai nos permitir, depois de comer algo, higienizar os dentes. Mas em casa, sempre que possível, depois das refeições, devemos escovar os dentes e não dormir sem escovar. Dessa maneira, vou diminuir muito as horas, o tempo que aquela comida processada que eu ingeri ao longo do dia fique colada aos meus dentes. Em condições normais, nós temos bactérias na boca. Estão lá elas quietinhas. Mas se nós estamos sempre alimentá-las com esses alimentos que não são saudáveis, elas multiplicam-se, fazem a festa e vão formar aquilo que é um biofilme que é prejudicial para a saúde dos dentes. Escovando sempre depois das refeições, esta camada não vai aderir-se e vão manter um estado de boca limpa, né? Por mais tempo. Sim. Então as chances de eu ter a doença de dente, de gengiva, vai diminuindo.
0: E quais são os principais cuidados que devemos ter com a saúde oral?
1: Ah, primeiro a higienização. A primeira coisa que nós fazemos ao acordar é escovar os dentes. Mas eu gosto de enfatizar, se nós escovamos antes de dormir, ao acordar a boca está limpa.
0: Sim.
1: Então praticamente estamos a escovar para tirar aquele mau hálito, porque a boca ficou fechada por muito tempo. Então logo a seguir vou fazer o meu pequeno almoço.
0: Preferência saudável.
1: Sim. A seguir escovo os dentes. E aí daí para frente, sempre após cada refeição, devo higienizar os dentes. Tendo em consideração também sempre a dieta, né, saudável. E dieta saudável não quer dizer também que não vou comer bolos, pudins, doces. Tenho que incluir na minha dieta frutas, legumes, verduras, vão me trazer minerais. E também vão me fazer a auto-higienização. Enquanto eu mastigo uma maçã, tem fibra, estou a escovar os dentes.
0: Entre aspas. Ainda vou ignorar a escova e só decidir comer.
1: Exatamente.
0: A maçã.
1: Não. Entre aspas, como acabou de dizer. Então faz aquela limpeza naquele momento, porque as fibras do alimento vão me ajudar a produzir mais saliva e vai me ajudar a propiciar uma limpeza, assim, como quer dizer, por causa daquela alimentação.
0: Sim.
1: Mas depois, se eu tiver a possibilidade, assim também vou escovar os dentes. Dessa maneira vou prevenir. Então a higienização, temos que ter uma boa escolha de uma boa escova. Há um mito de que quanto mais rija a escova for, melhor faz a higienização, que não é verdade. Temos que escolher uma escova macia, conciliar com o uso de uma pasta dentífrica com flúor, que vão te ajudar a prevenir as doenças, né, que acometem o dente, a gengiva. Escolher o momento certo para escovar, deve ser sempre depois das refeições. A escolha dos alimentos, não podemos deixar também de vos convidar a visitar os dentistas 2 vezes ao ano, porque há muitos problemas na cavidade oral que o próprio paciente não consegue identificar, mas nos visitando poderá fazer uma limpeza. Dessa maneira nós também podemos verificar quando é que está a começar algo, mesmo que não lhe incomode, e podemos indicar o tratamento antecipadamente. E é mais ou menos isso. Não devemos esperar ter o problema para visitar o dentista. Se nós tivermos o hábito de visitar de 6 em 6 meses, já é muito bom. Porque além de perdermos o medo de visitar o médico, não é? Também podemos fazer a prevenção, e lá nós sempre vamos dar uma orientação. O paciente pode aparecer sem nenhuma preocupação, mas sempre temos algo para oferecer, porque a ciência não está parada, evolui todos os dias, então há sempre novidades. Então, é mais ou menos isso.
0: Muito obrigada por aceitar o nosso convite.
2: Tia Moeno Maguna, obrigada por esses esclarecimentos. Esperamos tê-la aqui numa próxima oportunidade. Evitar o consumo de doces, refrigerantes e outros alimentos ricos em açúcares pode ajudar a reduzir o risco de contrair doenças orais. Optar por substituí-los por legumes e frutas, como as cenouras e maçãs, pode ajudar a manter a higiene da boca por muito mais tempo, pois são agentes de limpeza natural. Malta do Mundo Sem Segredo, chegamos ao fim da nossa viagem aqui no Boeing 97.9. A nossa próxima viagem está marcada para a próxima terça-feira, à mesma hora. As despedidas são de Ilávia Chauco na produção, Costanga Custódio nas entrevistas, Adolfo Felipe na sonorização e eu, Trivney dos Santos, na apresentação. Au revoir!
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assim que iniciamos o programa Viva Cidade neste sábado 25 de julho de 2026. Um frio, ontem apertou um bocado em Maputo. Esta manhã acordamos também, madrugada, frio, frio, frio. Vamos nos mexer. Bom dia, bom sábado, bom fim de semana. Viva a cidade. Vamos saber qual é a efeméride sobre a qual vamos

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1: Vários shows a tocar aqui agora, a banda Cacana. Antes ouvimos logo a seguir os comerciais Chris Brown com Onda de Influence, depois Chocolate and Caramel. Agora ouvirmos Encalhada, naturalmente hoje quando as noivas, há casamentos aos sábados, as noivas, depois tem aquele momento de atirar o buquê. Desencalha, desencalha, desencalha. Bom dia, bom fim de semana.

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Billie Eilish, Shoshin Eyes. 9 horas 45 minutos. Viva Cidade. HMB, Sol e Lua. Bom dia, bom sábado, bom fim de semana.

depois do som de Filomena Maricó, antes ouvimos Tenty Fingers, Jazz World, Tucutela, o Moia. Bom dia, bom sábado, bom fim de semana. Hoje vamos falar sobre a celebração amanhã do Dia Mundial dos Avós, com o tema Eu Nunca Te Esquecerei. Vamos falar sobre isso mais à frente com aquelas entrevistas habituais aqui no programa Efemérides. Para amanhã, o Dia Mundial dos Avós. Oh, tão fofo, tão... Oh, avó. Oh, que lindo. Aqueles que cuidam, que têm mais cuidado, que têm... Os avós têm aquela, não é? Aquela forma. Aqueles mimos que dão aos netos. A cada minuto das 10 horas. A primeira das 3 horas do programa... Viva Cidade, bom dia.

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0: segredo. Já antes ouvimos o som de Virgil ao lado de Sam the Kid. Sabemos. É sábado, é amanhã, que eles já acordaram. Que tal? Ontem exageraram? Bom dia!
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0: Seguindo, acelerando, o som de... é este. E o sol também subindo.

0: 10h37, celebra-se amanhã o Dia Mundial dos Avós. É sobre isso que vamos falar hoje na efeméride do dia de amanhã. O som de Dave ao lado de Barnaboy, Location. Vai funcionar muito hoje é sábado. Location, onde é que é a festa? Onde é que é o churrasco? Olha que é a zona. Location. Bom dia, bom sábado, bom fim de semana. Temos compromissos.
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0: Uma série de sons made in Moz nesta manhã de sábado. O Panza mais fresco com a nova roupagem. Bom dia, bom fim de semana.
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0: E agora sim, amanhã celebra-se o Dia Mundial dos Avós. Sim, o Dia Mundial dos Avós, com o tema Eu Nunca Te Esquecerei.
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0: Sim, celebra-se o Dia Mundial dos Avós, com o tema Eu Nunca Te Esquecerei, baseado no livro do profeta Isaías e escolhido pelo Papa Leão XIV.

0: O objetivo é combater o isolamento, promover a partilha intergeracional e sublinhar o papel insubstituível dos mais velhos nas famílias e na sociedade. Esta é a sexta vez que o mundo celebra o Dia Mundial dos Avós. A data foi instituída pelo Papa Francisco em 2020, em meio à pandemia. O momento é celebrado sempre no último domingo de julho, próximo ao dia de Santa Ana e São Joaquim, os avós de Jesus. A celebração do Dia dos Avós é feita através de eventos e de atividades que prestam homenagem e visam demonstrar carinho e apreço a todos os avós. Netos e filhos presenteiam os seus avós, de forma a agradecer o apoio e dedicação destes à família e mostrar o quanto eles são importantes para os seus familiares. Em princípio, todos os avós são importantes para os seus netos. Por este motivo, quisemos saber das pessoas o que os avós deles representam nas suas vidas.
1: Oh, avózinha, as minhas avós, meus avós são sinónimos de amor. Infelizmente, só tive a oportunidade de viver com as mães e as mães do meu pai e da minha mãe. Não tive a oportunidade de ter os homens, né? Nesse caso, de avós, homens. Então, elas significam sinônimo de amor para mim, especialmente a avózinha que está no céu, que é da parte materna. Eu não sei se é algo natural, mas normalmente, como também na minha família, nós da parte materna somos mais ligados à avó materna. Então eu sempre pergunto por quê. Então, infelizmente, perdemos a nossa avó materna muito cedo e é a pessoa com quem eu, quando me pergunta qual é o que significa, né? Minhas lágrimas correm porque realmente minha avó materna significa amor. E eu daria tanto para que ela estivesse aqui a ouvir-me neste momento.
2: Rita Xerinda, meus avós são pessoas muito especiais para a minha vida, pois eles são a minha biblioteca. Uhum. Aprendi mais quando meus avós existiam na altura. Muita coisa que agora me guio com eles.
3: Olá, meu nome é Walter Paulino. Bom, o que é que os meus avós representam para mim? Os meus avós, eles são... têm uma marca positiva deles, como aqueles que geraram os meus pais. E, de certa forma, eu vejo os meus pais, não é? Como uma extensão daquilo que foram os meus avós, que eram muito amigos, eram pessoas muito conversadoras, conversavam muito conosco, comigo e com os meus irmãos. Eles brincavam muito conosco, eles ensinavam muitas coisas, porque eu já morava dentro da cidade, na minha adolescência, na minha infância, já morava dentro da cidade, e os meus avós, eles ainda moravam no campo. Então eles tinham aquela atenção toda de nos ensinar sobre as coisas do campo, nos ensinarem algumas brincadeiras que infelizmente nós não tivemos acesso a elas com os nossos pais. Então os nossos avós nos levaram a viver essas coisas. Então tenho uma recordação muito positiva. Eles representam a educação que os meus pais me deram.
4: Brahma Singh, eles representam uma fonte de inspiração. Nos dão um seguimento de a gente seguir os ensinamentos deles.
5: Amélia, para mim, os meus avós se apresentam. Graças a eles, estou aqui, pois eles deram a vida aos meus pais.
0: Muito bem. São considerados avós. Pessoas com mais de 60 anos. Estas pessoas são consideradas também pessoas da terceira idade. Mas como é que estas pessoas são vistas pela sociedade?
2: A terceira idade, eu vejo, sinto muita dor quando vejo jovens, quando vejo o filho já desprezar a terceira idade, pois são os progenitores deles. Então, a terceira idade é uma idade muito especial, porque a pessoa, quando cresce, fica para a terceira idade, então se torna uma criança. Então, devemos aproveitar aquele tempo que eles têm.
3: Eu olho para a terceira idade como aquela classe, aquele grupo social que merece nossa atenção especial. para a terceira idade como bibliotecas vivas, como bibliotecas ambulantes, porque se nós formos a ver, todas as vezes que nós conversamos com alguém da terceira idade, queiramos nós ou não, vamos aprender alguma coisa nova com eles. Vamos aprender sobre sociedade, vamos aprender sobre cultura, vamos aprender sobre formas de ser e estar. O que diferencia a terceira idade das outras gerações, digo as outras gerações que vêm naturalmente depois da terceira idade, é que nós ainda temos o privilégio de poder registar as nossas coisas, não é? Tipo as informações que nos interessam, nós registamos por meio da escrita, por meio de fotografias, por meio do telefone, do computador. E este grupo, a terceira idade, ela é privilegiada porque eles guardaram muitas informações, guardaram muitos memoriais em suas mentes e a forma que eles têm, porque querendo ou não, boa parte deles não aprendeu a escrever, digo boa parte, a maioria, não é? Então eles transmitem tudo o que eles sabem, o conhecimento que eles têm, por meio de conversas, por meio de, vamos dizer assim, entre aspas, de sentadas.
4: Na terceira idade é uma idade que devemos respeitar e devemos amparar, porque nós também estamos a caminho de lá.
1: A terceira idade é sinônimo não, é um baú. É nossa biblioteca, é onde a gente busca resiliência, desenvolvimento, onde a gente vai buscar, nossa biblioteca, onde a gente vai buscar como fazer, porque ele já carregou uma experiência incrível, que quando nós, ainda que a gente esteja em apuros, estejamos preocupados, acredita, podes ficar 5 minutos ou 0 minutos com a terceira idade, vais aprender alguma coisa. Não precisa ser família, não precisa ser da sua avó, mas qualquer avozinha ou avô da terceira idade, ainda não chapa, eles conseguem deixar um recado espontaneamente, que não precisam estudar para isso, é natural, porque eles carregam uma experiência, então eles vivem uma experiência. Então é um baú que a gente vai lá, vai buscar ensinamentos para conseguir encarar a vida e prosseguir. E é importante ouvir esse baú, porque tem muita coisa a nos ensinar. Se todos nós pudéssemos ouvir a eles, eu creio que teríamos uma geração salva em termos de caráter e prosperidade.
5: Terceira idade, para mim, acho que é uma biblioteca viva, pois através dela nós temos muitos conhecimentos, aprendemos muito e ainda estamos a aprender através da nossa terceira idade.
0: E agora vamos saber quando é que se celebra o Dia Mundial dos Avós, segundo as pessoas interpeladas pela nossa repórter.
6: Sabe-me dizer, quando é que celebra-se o Dia Mundial dos Avós?
2: Se a memória não me trai, entre 25 a 26 de julho.
6: Sabe-me dizer, quando é que comemora-se o Dia Mundial dos Avós?
4: Não sei com precisão, mas é entre 25 e 26 de julho.
6: Sabe-me dizer, quando é que celebra-se o Dia Mundial dos Avós?
3: Dia Mundial dos Avós, eu não sei dizer, mas eu posso pesquisar aqui rapidamente. Vamos recorrer ao Dr. Google, que ele nos salva de muitas coisas, não é? Mas, assim, não sei. Eu não sei nem se celebra-se esse dia. Já me sinto mal. Não sei se é pelo fato de... Não sei se é pelo fato de eu já não os ter. Não sei se é pelo fato de eu não os ter, mas eu não sabia dessa data. Aqui está, o Dr. Google já nos respondeu. Indica que é dia 28 de julho. Não sei se esta data é acessível também para o nosso país, porque às vezes o Google não faz a distinção, mas não tem assim uma data exata. Às vezes pode ser 26 aqui em Maputo. Sim. E 28 num outro lugar, não é? Tipo na Europa e tudo, mas geralmente as datas variam dependendo do continente e da história, não é? Então, 26 e 28 é meu palpite.
5: Não sei bem. 26 ou 27 de julho, por aí.
6: Sabe-me dizer, quando é que celebra-se o Dia Internacional dos Avós?
1: Ih, que pergunta. Há poucos dias eu estava a fazer uma inscrição online e apareceu uma... Estava a fazer para um curso em Portugal, online. E apareceu uma notificação a dizer, dá um beijinho à vozinha. Eu fiquei tipo, what? Dá um beijinho à vozinha? Então, e eles diziam, celebre conosco o Dia da Avó.
7: E eu fui lá, tipo, existe esse dia. Foi tão incrível que acho que era para eu responder essa questão, mas celebra-se o dia da avózinha, dos avós, no dia 27 do corrente mês de julho.
0: Neste Dia Mundial dos Avós, portanto, nesse dia amanhã, é importante recordar ao ouvinte que devemos valorizar e honrar as pessoas idosas, que são a base segura sobre a qual construímos o presente e o futuro. Sabias que o Dia dos Avós tem origem portuguesa? Sim, foi uma senhora chamada Ana Elisa Couto que perdeu a vida em 2007, com 81 anos de idade, conhecida como Dona Aninhas, que reivindicou a instituição de uma data que valorizasse a figura dos avós. Natural de Penafiel e avó de 6 netos, ela tentou durante quase 20 anos que a data comemorativa fosse reconhecida. A data escolhida para a sua celebração foi 26 de julho, por este ser o dia de Santa Ana e São Joaquim, pais de Maria e avós de Jesus. Hoje falamos sobre um dia que se celebra amanhã, o Dia Mundial dos Avós, com o tema Eu Nunca Te Esquecerei, baseado no livro do profeta Isaías, escolhido pelo Papa Leão XIV. Portanto, esta é a sexta vez que o mundo celebra o Dia Mundial dos Avós. A data foi instituída pelo Papa Francisco em 2020, em meio à pandemia.
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1: mereces! Mereces sim, estamos quase no final. Aliás, chegou o fim do programa. Para este dia 25 de julho de 2026, eu sou André Manhinha, voz minha, seleção musical minha. Produção, conteúdo de Gilávia Chauque. O Viva a Cidade volta próximo sábado às 9 para mais 3 horas de espetáculo de rádio. De resto, desejar a todos um bom fim de semana. Tchau!

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0: Olá, seja bem-vindo ao teu espaço semanal do Soul e R&B. Está no ar o A2 de Ritmo e Batida. Se procuras vulnerabilidade, grooves profundos e as novidades mais frescas que estão a moldar o panorama global da música negra, estás no sítio certo. Nas próximas duas horas, viajamos entre Los Angeles, Londres e Nashville para descobrir o que de melhor se produz no formato Soul. Fica confortável porque começamos esta viagem com um regresso emocional muito aguardado. Eu, Lautinho Pereira e um Ngoka, estaremos a pilotar esta nave 97.90 e vamos viajar pelo melhor do R&B Soul, música que toca a alma e eleva o espírito.
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Para abrir o alinhamento de hoje, trazemos a brilhante e premiada Money Long. Depois de superar um susto de saúde grave, a cantora lançou o seu primeiro single a solo deste ano, chamado Richest. A faixa tem produção assinada por Charlie Coffin e funciona como um bilhete de identidade para o seu muito aguardado terceiro álbum de estúdio.

uma interpretação magistral de Money Long com Richest, mostrando que a verdadeira riqueza emocional está em saber recomeçar. Uma produção minimalista onde a voz guia todas as nossas atenções. Avançamos na nossa emissão com um artista que acaba de inaugurar uma nova era na sua carreira. Lucky Day assinou um contrato com a editora Warner Records e celebra com o single Não Ia Fast. No comando dos comandos do som, encontramos mais uma vez o seu habitual parceiro sônico, produtor de Mile.

Now We Are Fast, um som polido e elegante de Lucky Day, uma canção que recorda-nos a importância de abrandar o ritmo no amor e na vida. A produção desta faixa esteve a cargo de The Mile, que inteligentemente inseriu samples de Birthday Cake, de Rihanna e Independent, de Bossy Buds. Este é o primeiro avanço do quarto álbum de estúdio de Lucky Day.

do outro lado do Atlântico, diretamente de East London, chega o talento multifacetado de QWN. Ela não se limita a cantar, ela escreve, produz e engenha as suas próprias obras. Acaba de lançar o novo EP intitulado End All Pride Aside, editado pela RCA Records. Desse projeto extraímos a crua e honesta faixa Rather Never Love Again, uma fusão perfeita de trap com R&B clássico.

Que atmosfera incrível com QWN a provar com Rather Never Love Again, o motivo pelo qual é considerada uma das maiores promessas independentes da cena musical britânica. 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A próxima paragem traz-nos uma colaboração de sonho que os fãs pediam há anos. Steve Lace junta-se à maravilhosa SZA para o tema Is It Cool? A música faz parte do alinhamento do terceiro álbum de estúdio de Steve Lace, batizado de Oh Yeah. Autoproduzida por Steve Lace, a canção aborda com guitarras enevoadas e sintetizadores a complexidade da imaturidade emocional e da autossabotagem. Escutemos esta obra de arte.

O encaixe perfeito entre as guitarras de Steve Lace e os vocais etéreos de SZA em Is It Cool? Uma meditação profunda que vai certamente marcar este ano.

Viajamos agora até o coração de Nashville com o solo progressivo de Devon Gilfillan. O seu novo álbum chama-se Time Will Tell, lançado pela editora Fantasy Records. Para este registro, Devon gravou tudo ao vivo em fitas nos lendários estúdios RCA Studio. Vamos ouvir a magnética Moonflower, que conta com a produção do próprio artista, ao lado de Jonathan Smoltz e produção executiva do lendário Neil Pogue.

Um flow de Devon Gilflian, uma mistura orgânica maravilhosa entre a soul clássica de Filadélfia e a herança instrumental de Nashville, pura textura musical.

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Este é o A2, Ritmo e Batida. Há canções que parecem um abraço caloroso e esta é uma delas. Isaiah Foles traz-nos Back in My Arms, lançada como um single de afirmação na cena do soul contemporâneo. A música foi produzida com arranjos de cordas sutis e foca-se na saudade.

Isaiah Foles trouxe-nos Back in My Arms. Na grande motivação lírica foi aquela sensação avassaladora de alívio e felicidade quando finalmente nos reencontramos com a pessoa certa depois de muito tempo separados.

Prepara-te para um momento de pura emoção e conexão. Chega agora a nossa sintonia, uma das vozes mais respeitadas e talentosas do R&B contemporâneo, com uma mensagem tocante e profundamente pessoal, dedicada às mães. Ouve agora Eric Bellinger com o single Just Like You.

letra sensível e poderosa Just Like You, na voz de Eric Bellinger. Este grande tema foi lançado originalmente como single no ano de 2026. A emocionante letra foi escrita e composta pelo próprio artista em parceria com os renomados Trey Oliver e Trey Taylor, que também assumiram juntos toda a produção musical desta grande obra. O melhor do R&B passa sempre aqui na Cidade FM. Catálogo da prestigiada editora OVO Sound, chega-nos o ambiente noturno e fumarento de Party Next Door com a faixa No Chill, um dos grandes momentos do seu álbum Party Next Door 4, Party 4, de 2024.

Party Next Door com a faixa No Chill, que teve uma produção minimalista cheia de sintetizadores arrastados, a assinatura do som de Toronto, Canadá. A música aborda a intensidade das paixões urbanas e a obsessão que não nos deixa descansar. Ty Dolla $ign une forças novamente com o camaleónico Leon Thomas para nos trazer Miss You Too. Esta faixa combina a batida urbana e os arranjos de guitarra característicos do R&B contemporâneo de Los Angeles.

Monsieur Tool, de Tyler Sain e Leon Thomas, combina a batida urbana e os arranjos de guitarra característicos do R&B contemporâneo da cidade de Los Angeles. A canção é uma exploração honesta do orgulho masculino, dois lados que sentem a falta um do outro, mas que hesitam em mandar a primeira mensagem, melodia perfeita para conduzir neste sábado. Fechamos este bloco com a voz barítona mais inconfundível da atualidade que está de regresso. Giveon traz-nos Save Some For Me, uma faixa extraída do seu mais recente projeto conceitual. 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

0: Conhecido pela sua capacidade de traduzir a melancolia em arte, Givion cantou sobre o medo de ser esquecido. A produção em acústica, focada no piano e na crueza da sua interpretação, criada para dar a sensação de uma confissão à meia-noite. 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
1: The Bronx, em Nova York, recebemos a energia irreverente de Angelica Villa. Descoberta originalmente pelo rapper Fat Joe, ela traz-nos o seu mais recente lançamento intitulado Damage. Com um registro vocal apaixonado e cru, a música aborda o empoderamento e os limites numa relação sem rodeios. Sente o balanço urbano de Angelica Villa com Damage.

A Stephanie Slica Villa com Damaged, uma artista que continua a misturar de forma única as suas raízes latinas com a soul e o R&B norte-americano. Seis um amante ávido do R&B clássico dos anos 90, o próximo tema foi feito a pensar em ti. O cantor e compositor Kenyon Dixon acaba de lançar o seu single, No Jodeci. Esta canção serve de antevisão para o seu próximo projeto de estúdio intitulado The Devil Rules Everything, com edição agendada para este mês. Como o próprio Kenyon Dixon refere, é uma homenagem intencional ao R&B clássico que o moldou.

No Jodeci de Kenyon Dixon, nostalgia pura, fundida com texturas modernas por um dos grandes defensores da integridade do R&B contemporâneo. Regressamos ao Reino Unido para ouvir uma das vozes mais imponentes e dramáticas da nova geração. O jovem britânico Sekou acaba de lançar o seu novo mixtape In a World We Don't Belong Part 2 pelas editoras Island Records e EMI. O tema de destaque é este, Does She Know, uma canção que conta com a produção de luxo assinada por Jeff Gitt, Gittleman e Taron Thomas. Prepara-te para a potência vocal de Sekou.

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3: Absolutamente arrebatador. Seco com Das Chino, uma produção cinematográfica que dá o espaço ideal para que a sua voz brilhe sem barreiras. Estamos a ouvir vozes de seda que acariciam o ouvido aqui no A2, ritmo e batida na tua estação favorita, onde só tocam as melhores músicas do circuito R&B Soul. Vamos prosseguir com uma das figuras mais influentes do R&B moderno. Chris Brown traz-nos Something in the Water, uma faixa que demonstra a sua impressionante versatilidade vocal. Com uma produção flutuante e veranil, ideal para o final de tarde de sábado, a música sugere que há algo mágico na atmosfera, algo na água que torna as noites de fim de semana inesquecíveis e propícias ao romance.

Something in the Water, um grande sucesso de Chris Brown. Esta faixa integra o seu aclamado 12º álbum de estúdio intitulado Brown, lançado neste ano de 2026. A canção conta com a produção cirúrgica dos renomados The Underdog, Lil X2 e Christian Rossi. Conexão total na tua rádio favorita.

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1: Vamos avançar no nosso A2 Ritmo e Batida com a rainha do R&B, do YouTube e das plataformas de streaming, Queen Naija, que brilha com o tema Ring. Conhecida por expor as suas próprias experiências de vida nas letras, Queen Naija canta aqui sobre a ansiedade de esperar que o telefone toque.

A produção é melódica, com um piano marcante, capturando na perfeição a vulnerabilidade de quem está apaixonado e à mercê da atenção de outrem. Queen Aja cantou Ring.

com uma abordagem fresca e independente, o projeto Girlfriends apresenta a faixa Black Space. Este tema é uma viagem introspectiva pelo New Soul, perfeito para ouvir ao fim de semana. Vamos conferir.

Girlfriends e a faixa Blank Space, que teve a produção feita no quarto e de forma caseira, o que confere à música uma textura crua e íntima. A motivação lírica aborda o vazio que fica na nossa rotina quando alguém especial decide partir.

uma melodia que lembra-nos que não importa quão longe vá, o coração sabe sempre o caminho de volta. Produzida por Brandon Black e Brian J. Causey, que criaram uma base melódica perfeita para o início da sua tarde. Ouvimos o rapper K-Camp e o cantor Jack East, que uniram-se nesta faixa, Come Back Home.

Este é o teu programa A2, ritmo e batida no teu canal predileto. Agora entramos num registro de cumplicidade absoluta. A cantora Tink e o rapper Jay Herbo trazem Gang, uma faixa que celebra aquela ligação inquebrável, onde o parceiro é também o melhor amigo e o maior aliado. É para aqueles que rolam juntos, não importa o que aconteça.

Lealdade acima de tudo. Think de Herbo. Mostrarem que no amor a união faz a força e o ritmo faz a história. A temperatura sobe com a elegância de Joyce Rice. Break Me In traz aquele groove nostálgico que nos faz querer dançar devagar, bem perto um do outro. É uma celebração da descoberta e da entrega sem resistência.

0: Josie Rice com a dose perfeita de suavidade e intenção. O ambiente está oficialmente preparado para termos um a dois de ritmo e batida perfeito na companhia do teu parceiro.
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1: Quando duas mentes brilhantes do R&B se juntam, o resultado é pura arte. Fica agora com a maravilhosa Nidia unindo forças com o talentoso Blast no super tema I Just Call It.

no ar. A Just Call It, uma colaboração fantástica entre Ninja e Blast. Esta canção faz parte do brilhante EP What I Didn't Say, lançado no início de 2026. O processo de escrita e composição foi assinado pela Ninja Charles e Sérgio Romero, enquanto a produção musical ficou sob a responsabilidade dos conceituados produtores Jack Roshan e Serge Dayer. Para fechar a nossa viagem musical com chave de ouro, ficamos na companhia da talentosa cantora de Londres, Sinead Hurnett. Depois de muita antecipação nas redes sociais, ela partilha finalmente o seu novo single promocional, For Rain. A música foi moldada pelos produtores Yo Phil e Smile High, explorando a sensação de vulnerabilidade ao encontrar um amor saudável após desilusões passadas. O fecho perfeito para o teu dia.

0: E quando o Sur de China de Hernet, terminamos mais uma edição do nosso encontro com a Soul, aqui no A2 Ritmo e Batida. Passamos pelas rimas de Londres, pelos estúdios de Nashville e pelas baladas confessionais de Los Angeles. Obrigado por ter estado deste lado. Eu sou Lautinho Pereira e ao lado de Ngoka Ngoka guiamos-te por esta viagem sonora repleta de emoção, nostalgia e boas vibrações. Voltamos na próxima semana, à mesma hora. Até lá, mantenha o som vivo.
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saudações especiais. Nossa Astral tem base nos 33 anos da Cidade FM, 30 anos dos quais são acompanhados pelo programa Hip Hop Time, que iniciou 3 anos depois a sua inauguração. Eu sou Elder Lionel, estou com DJ Malele. Na sonorização desta edição, abraçamos sons nostálgicos e que têm espírito de celebração, embora aqui expõe-se a memória em que o clássico Hip Hop Time deu seu contributo na aglutinação de jovens na corrente do hip-hop moçambicano.

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1: Nestes sons há celebração, mas também lamentação em relação a fatos no périplo da construção de um movimento cultural. Tal como vai acontecer no som, década de 2000, por sinal a década de 2000 a 2010, vai ser certamente o caso de Devil Drain, que regressa no tempo e descreve um período do qual o Hip Hop Time faz parte, dentro da 30ª cidade FM.

Clássico Hip Hop Time propõe estéticas boas de Wrong Mind para acomodar historiografia de Cream que volta no tempo e memória para contar histórias pessoais. Nostalgia, porque nós também embarcamos em viagens de volta no tempo para dar sentido ao presente. Este é o trampolim para o sucesso da cultura de rua, de rapper Cream, Nostalgia. Boa tarde.

Este é o trampolim para o sucesso da cultura de rua. Ainda só agora começou o clássico Hip Hop Time, o show das tardes de sábado na Cidade FM. Chega daí, bem-vindo. Chamamos mais uma criação nostálgica, historiográfica, da mesma geração de Devil Drain. Desta vez, Olho Vivo agradece pela experiência que o levou a abraçar o rap. Material autobiográfico indispensável em Canimambo.

0: E nós achamos que vamos ter que fazer um programa fora da rádio, inspirado na vibe que o projeto Firma apresenta no tema Não Temos Nada a Provar. O calor do auditório há de ir à rua certamente em algum momento, mas disso vamos tratar depois. Para já, roubamos as palavras do projeto Firme, que em maio esteve no auditório da RM, porque a cidade FM não tem nada a provar. São 33 anos.
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0: Entramos assim para o segundo bloco clássico Hip Hop Time, sempre nesta temática de celebração na invocação da memória. Temos um fonograma de várias vozes que se alinharam pela historiografia do Hip Hop Time, por tabela também da Cidade FM. Lembrada neste tema também os 33 da Cidade FM. Entre as vozes, Trigger, Big Ghost, Slow Age, Why Not, Mucupuya, El Nato, Órbita, Matador Inocente, entre outros.
1: Nossa salvaguarda da retórica é supersónico. Martin Luther, I have a dream, discurso icónico.

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1: Ainda neste mesmo bloco, Prince Solomon convida-nos a sua nova história, o seu novo ser, a sua nova vida. Nasceu um novo ser em si. E é assim que votamos para que nasça um novo ser também na Cidade FM. Sempre a inovar, 33 anos depois, sempre a manter-se rebelde na atualização tecnológica e digital. Mas esta motivação vem de uma narrativa de alguém que nasceu de novo espiritualmente. Prince Solomon, morrer para mim.

Solomon continua a narrar a sua história de envolvimento com os capacetes azuis num tema o qual chamou A Caminho do Clássico Whip Up Time como um nível a alcançar, um lugar para chegar, uma meta a cumprir. Do seu álbum Kalashnikov, lançado o ano passado, também ajuda na historiografia do clássico Hip Hop Time e também da Cidade FM. A Caminho do Clássico,

Se só agora ligou o seu receptor, saiba que este é o clássico Hip Hop Time na Cidade FM, entre as 14 e as 16. Hoje a estrear, hoje 8 de janeiro de 2008, em primeira mão, Kalashnikov, rapper membro do coletivo Capacetes Azuis com o tema Bom Guerreiro. Atenção para a segurança na sua entrega e a postura bem vertical que se pode sentir na sua voz para apreciar aqui no Trampolim para o Sucesso da Cultura de Rua, o clássico Hip Hop Time em 97.9 Cidade FM. 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
1: Ainda na cena da historiografia, que menciona sempre a nossa participação como programa e como canal a construir e descrever uma época, dá para sentir essa memória coletiva. Nós batemos tipo, ahá, é da autoria de 100 paus e conta com 3H e Azag.

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0: Bem-vindos, eu sou Agora Se Liga. Este é o terceiro bloco clássico Hip Hop Time, sempre na celebração, uma vez os 33 anos da Cidade FM, ainda em fervura nas nossas emissões. E nós vamos procurando partilhar sons que evocam a memória e reproduzem momentos marcantes para suas vidas e carreiras. São histórias que fazem parte da época em que começa a ser criada a Cidade FM. Digamos que o que acontecia em outros locais na produção cultural urbana, sexo o verdadeiro de Bossa e Si, com a participação de Black Company.
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entre construções sociais e sonhos e o sentido de fazer acontecer, quando o significado prevalece e serve como força motivadora, como valor social do que fazemos. Esse espírito está na narrativa de Órbita sobre DJ Malele, homenagem aqui para o nosso DJ. Epa, quase tirava lágrimas.

Este é o Clássico Hip Hop Time, o show das tardes de sábado na Cidade FM entre as 14 e as 16, o trampolim para o sucesso da cultura de rua. Trata-se do terceiro bloco desta edição, com um conjunto de propostas agrupadas em narrativas historiográficas, mas vai fechar em terminologia motivadora, em Tu Podes Voar, de Secret Killa e Ray Master. Lembra-nos as alegres musicalidades de Dilla ou de Gringo.

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1: Antes de abrir a boca, pensa na repercussão. É uma das passagens do tema Salmo de Davi, a indicar um sermão com recurso a conhecimento bíblico. Vamos considerar este um momento de oração com o vasto auditório da Cidade FM, sem exagerar com a presença cristã aqui na rádio, né? É mesmo espiritual e é como luz que acende em ti. Trata-se de Professor Analfabeto, na sua EP Prova Oral, tema Salmo de Davi. 2000.

0: Antes da brisa boca, pensa na repercussão. 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
1: Para você que só agora se liga, saiba que este é o Clássico Hip Hop Time, o show das tardes de sábado na Cidade FM, entre as 14 e as 16, 97.9, nossa frequência modulada em estéreo. Seguimos agora o encontro de vozes que se expressam na língua materna, identidade local banto com foco no Tsonga, Xindondi, um fenómeno que arrasa famílias em jogos de azar. A outra parte da história.
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Já a seguir, uma grande homenagem de Sipa à mulher. Ele é um dos membros do Hip Hop Masters e também do coletivo Kusuhini Big, irmão mais novo de Inospetch Balakatsa. Este que é também não só do Kusuhini Big, mas também dos lendários Stripes Gangla. Da sua EP Hunguva, temos o tema Wansatshiluva. Atenção para o respeito que se deve ter em relação à mulher.

e não há caminho senão o da felicidade, e quem nos diz é Mahatma Gandhi, mas uma felicidade não procurada arrogantemente e que não precisa de matar para alcançar-se. E por isso fazemos das nossas as palavras de omoplata no tema Chancha Chimombo, para desamarrar a testa e relaxar. Harmonia entre o físico e mental para o bem da saúde coletiva. Tem a participação de Jaspi.

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2: Das grandes revoluções tecnológicas musicais que tiveram lugar e que se valorizam pela sua particular qualidade de resgatar elementos culturais do passado para produzir o presente, encontramos o tema Bassopa Covid de SG, altamente orquestrada por Baba X quando vai trabalhar em Alexandre Langa, e sofistica-o para o hip-hop rap moçambicano em Tsonga. Passou pen, SG.

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Entramos para o penúltimo bloco, o Clássico Hip Hop Time, nos 33 anos da Cidade FM. Votos de um feliz sábado. Não te enganes com o tempo, agasalha-te para não arranjar sarilhos com o teu organismo. Seguimos numa viagem interregional, vamos ligar para Nampula através de Big Chronics. Este é o bloco interregional. Ligamos-nos a Nampula através de Big Chronics e Mésio, que é seu convidado em The Big Boy Volume número 1. Uma conversa madura entre grandes parceiros. Sala de estar.

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1: Já a seguir, uma viagem rápida a Xaixai, um encontro de Vicheman, que marca espaço com grande qualidade, com seus beats que são muito R&B, meio funk. Dá para ver que ele é um hip-hop soul, representa. Xaixai leva-nos numa temática de manter a índole perante situações de género. Mas essa narrativa é acompanhada de uma batida e sonoridades bem animadas e suaves, a condizer com as praias do local.

o sinal não chega, a internet facilita o alcance para que sons nossos possam chegar longe, mas também o som dos outros possa chegar a nós, também através deste canal. Operação No Górdio, perfil underground, linguagem de rua ou do informal, empirismo no verdadeiro sentido. Cidade da Beira, Eltazi, Karina, Houston, Drifa e 4 Ases. Operação No Górdio.

bloco interregional a explorar o território Chimoio, o indivíduo de quem partiu o nome da cidade, que é exposta nos termos em que é memória descrita por Ray Breaker, rapper natural. Não houve melhor exposição historiográfica de um espaço físico e cultural que se impõe com valor patrimonial e que alberga nomes em dimensões diversas, desde o desporto, indústria e cultura de um lugar. Ray Breaker, coração grande.

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4: Caminhamos para o final deste clássico Hip Hop Time de 25 de julho, um dia depois da efeméride das nacionalizações. Seguimos com Ivete, tema Minha Vida, Minhas Regras. Na verdade, qualquer país tem sua vida e suas regras. E acontece também que nessa época foi uma decisão abocanhar as cenas, né? Mas Minha Vida, Minhas Regras é música de Ivete e está noutra perspectiva.

Um dos mais recentes atos no hip-hop local é o lançamento e a promoção constante do álbum Antimatéria de Legacy, que segue já numa composição cinematográfica e bem banda sonora do que se fala, a reflexão de Legacy em relação à hipocrisia nos valores que norteiam os processos comunicacionais e de desenvolvimento humano. Chama-se Anticristo, é parte do álbum Antimatéria. Legacy já tem anúncio da sua atuação para a próxima edição do festival Punhos no Ar.

já quase no final aproveitamos para estrear um novo som de Zical, o novo nome de El Don Quixote passa a ser Zical, não é isso? Ok, está com Rasha Gana. Espero ter expressado corretamente o nome do seu convidado, que deixa cair em português, enquanto que Zical descansa o francês e parte para o inglês, faz refrão aqui, deixando o drop para Rasha Gana, com um novo som, Boom Bap, Tempos de Regret.

Nesta ida desta edição, manifestamos as nossas condolências pelo falecimento do rapper Mastoni, vítima de acidente de viação. O incidente ocorreu na manhã de sábado passado, no distrito de Dondoensofala, quando o rapper regressava a casa depois de um espetáculo. Grande storyteller, perdemos mais um soldado, descansa em paz. Aqui ficaram nuances da historiografia cultural que se associa aos 33 anos da Cidade FM, tendo em conta que 3 anos após a sua criação nascia também o clássico Hip Hop Time. Grande abraço de Elder, Lionel e DJ Malele, bom fim de semana, continue com uma tarde espetacular.

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0: Olá, meus amores! Olá, olá! Olá, meus queridos, meus tropicais! Bem-vindos ao programa Cidade Tropical, aquele especial banquete radiofónico que vai para o ar todos os finais de semana do ano. E neste 2026, continuamos com a mesma energia, mesma vibração, mesma vibe e com as respectivas músicas tropicais que são o forte do programa, sempre ao vosso nível, ao vosso gostinho. Vocês sabem, quem é assíduo, quem escuta sempre o Cidade Tropical, sabe muito bem que o nosso apanágio é sempre vos encantar, motivar, levantar, mexer o esqueleto em todos os finais de semana, todos os sábados, para ser específica. Isto na Cidade FM Maputo e a Antena Nacional também na madrugada de sábado. É uma maravilha e alegria imensa poder fazer parte da vossa vida. Vocês sabem muito bem. Eu sou a querida Máxima Gisela Inhapulo. E claro, como sempre, estou ao lado do meu grande colega, o DJ Tony. E vos queremos levar nesta incrível viagem pelo mundo tropical. Vamos juntos? Vens comigo? Vem então, vais gostar. Meus amores, sem mais delongas, bem-vindos ao programa Cidade Tropical.
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0: nos acordes finais, algumas passadas do passado que marcam o início desta edição do nosso clássico Cidade Tropical. E outras recentes, ou com pouco tempo no mercado já, falo-vos de menos de 6 meses, continuam a ser um sucesso ao longo dos meses, dos anos, dos dias. Estas músicas que vão por aqui desfilando a sua classe. E é uma alegria imensa para nós encantar-vos musicalmente. É verdade. Receba então, querido, querida ouvinte, a nossa calorosa gratidão por estares aí bem grudadinho a Cidade FM, a tua mais rádio, bem como a Antena Nacional 92.3. Que tal agora irmos acompanhar mais um acervo tropical? Irmos não, ficarmos aqui na cidade, na antena, a acompanhar mais um acervo tropical. Permita-te e deixa-te encantar com mais música tropical.
1: Não, 27 pronto, não.

0: verdade, Mito Chocolatinho e Lei 14, do Seftans, bem como Júlia Duarte. Amor com amor se paga, é o título. Ouvimos também, neste segundo acervo, a Dar o Start, o Hot Blaze, que nos encantou com a letra da canção intitulada Hoje Eu Estou a Pagar. Ah, meu Deus, que maravilhas de composições. Ui, gosto muito. Oxalá que também vocês estejam a gostar. How do you feel? Que tal? Está tudo bem? Estão a gostar? Oxalá que sim. Um enorme e apertado abraço para todos os que estão ligados a nós, onde quer que estejam. Recebam o nosso especial abraço de gratidão pela audiência que, de certo, magoa a concorrência. Pois é, e chegou a hora, meus amores, de conhecermos a trajetória profissional do nosso artista da semana. Quem ele será ou quem ela será? Estão preparados para conhecê-lo ou conhecê-la? Quem será? Ok, sem muito lelelé, hoje, minhas senhoras, meus senhores, o nosso é homem, artista da semana, ele, Preto de Moz, Hot Blaze, ulalá. Sim, vamos hoje conhecer o percurso profissional e um pouco da vida de Negro Chato. É, Hot Blaze, ai, ai, ai. Mas antes vamos ouvir uma de suas grandiosíssimas músicas. Vamos acompanhar e nós voltamos dentro em breve.
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0: Luta Forte é o título da música que está nos acordes finais e é um dos grandes sucessos deste grande artista. Bora viajar pela capital moçambicana para melhor o conhecermos? Vamos a isso! Toarly Cordeiro Truzão, nascido aos 30 de outubro de 1990. É casado, mais conhecido pelo seu nome artístico Hot Blaze. Pois é, iniciou a sua carreira musical entre 2006 e 2007, na altura como rapper de um grupo criado no bairro da CUP, onde passou boa parte da sua vida. O grupo levava o nome de New Joint e nessa altura era composto por vários membros. Hot Blaze, para além de rap, sempre teve uma paixão pelo canto e de forma individual, sem nenhum acompanhamento profissional. Em sua casa, começou a tentar desenvolver a sua voz. A dada altura, descobriu que o seu amigo e colega de grupo, conhecido na área musical como JR, sabia tocar guitarra e outros instrumentos também. Foi a partir deste momento que juntos começaram a ensaiar, desenvolver e amadurecer cada vez mais a voz do Hot Blaze. JR ensinou-lhe então algumas técnicas vocais, a enquadrar-se nos tons musicais e a interpretar as notas musicais também, sendo um verdadeiro mentor. A partir desta altura, começou a interpretar coros em várias músicas do seu grupo e dos colegas da label, a qual fazia parte, a Madsim Experience, e mais tarde participou de coros em músicas do álbum Forever, de G-Pro e da mixtape A Caminho do Chova, do grupo Trio Fam. Hot Blaze também teve participações em várias músicas de artistas como Hernani da Silva, Slim Niga, Dylan, Leilize, entre outros, sendo considerado como uma das melhores vozes da música moçambicana. E o artista mais influente para a camada jovem, não há dúvidas. Tem uma legião de fãs, com mais de 422 mil seguidores em redes sociais, distribuídos pelo nosso país e não só. Apelidado pelos fãs e seguidores por King do R&B, conta com vários vídeos, videoclipes de músicas de sucesso, como Casamento, Não Quero Saber, Preto de Moss, Por Te Ter, Até Ficares Gagá, Erro de Te Perder, Luta Forte, Perfeita, Último Beijo, Tintim, entre várias outras tão bonitas, bonitíssimas, as quais vamos aqui ouvir agora. Falei-vos de Tintim, de Erro de Te Perder. Vamos ouvi-las aqui e agora.
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Uau, erro de te perder, Tintin do Hot Blaze, a fechar a rubrica que nos permite conhecer um pouco da trajetória de alguns músicos que têm desfilado a sua classe aqui no Cidade Tropical, aqueles que nos compõem músicas tropicais que muito nos cativam, emocionam e tornam os nossos dias ainda melhores. É verdade. Está na hora então, meus amores, agora de se emocionar e vibrar ao som de Bachatas, aquelas duas que habitualmente selecionamos para vos encantar ainda mais. Já podemos pôr play na cassete? Já podemos? Ai, ai, ai. Meu querido Vitor Reis, eu sei que tu gostas. Pega aí na tua dama, ok, no teu pau de vassoura. Ah, tá bem. No pilar da varanda, dá. Para dançar as músicas bachatas selecionadas para agora. DJ Tony, play na cassete. Até já.

0: My God, que ritmo maravilhoso! Eu quero acreditar que terão mesmo dançado. É um ritmo diferente. Aqui tem ouvido bem apurado. Sim, é para qualquer um, não. Para quem tem ouvido apurado, aqueles que se permitem viajar pelos ritmos eloquentes, vocês sabem. E lá vamos nós, meus amores, sem mais delongas, recuperar algumas cassetes que marcaram gerações e vão, os de certo, impactar no presente. Meus amores, vamos a isso? Vamos viajar pelo pretérito? Bem-vindos à rubrica Passadas do Passado.
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0: Cacharamba, de Calum Mendes, Sweet Honey, de Gil Semedo, Jura, de Tosse Medo. Roger lembrou-nos do sucesso Calor Pessoal e abrimos a rubrica com a linda tropical Saber Perdoar do Sweet, o nosso Sweet, que está sumidão. Uau, esta é a rubrica Passadas do Passado, que maravilha. Posso até, ou arrisco-me até em dizer que é a rubrica mais alta do programa, é o pico do programa. Cidade tropical, como não? Viajar no tempo é sempre uma oportunidade incrível, sobretudo quando nos remete a um presente e até futuro incrível, de reflexão, de postura e de admiração própria. Pois é. Muito bem, seguimos com mais programa.
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Olá, meus amores, cá estamos de volta depois do intervalo para, primeiro, agradecer-vos pela audiência. É sempre bom saber que estamos convosco de todos os cantos deste país, de lá do mundo fora também. Acompanham-nos lá no mundo fora através da internet. Sabemos que através do aplicativo RM Play vocês podem buscar-nos. Antena Nacional, Rádio Cidade, RM Desporto, Maputo Corredor Radio, podem nos acompanhar e somos extremamente gratos a todos os nossos estimados e assíduos ouvintes. E não só, ok? Obrigada. Aqueles que nos acompanham pelas frequências que vocês já bem conhecem, o nosso muito carimbão, especialmente a Rádio Cidade 97.9, Maputo, Cidade FM Maputo, Antena Nacional 92.3, pela madrugada em reposição. É também uma maravilha incrível e uma honra imensa poder ter este programa a passar também na Antena Nacional. A todos aqueles que permitem, queremos especialmente agradecer e dizer que neste 2020 continuamos juntos a camaradar radiofonicamente e a trazer o melhor da música tropical para todos os nossos estimados ouvintes. A caminho dos 51 anos! Ai, eu também! Há pouco tempo celebramos os 50 e eu já estou a caminho dos 51 para também continuar a vibrar muito e a valer. Que tal ouvirmos mais e boas tropicais? Vamos a isso? Bora! DJ Tony, play na cassete!

conjunto de tropicais magníficas que só mexem com a nossa alma. Assim, tipo, de qualquer maneira. E tem a capacidade de fazer coisas maravilhosas, estrondosas, na verdade. Pois é, este é o teu clássico programa. Não é qualquer um, não. É o Cidade Tropical. Continuamos a vos proporcionar o melhor da música tropical. Enjoy, meus amores.

Entre Sete Rosas, Vai-te Embora e Cama Vazia são títulos de músicas que ficaram para trás de Kiako Kiedaf, Janota, Black Spigo e Ana Joyce, respectivamente. Ai, não há dúvidas, nem dívidas. Não existe programa igual. Hã? Não existe. Perdi a humildade. Podem crer. Ai, estou mesmo, mas a fazer-me uns passos quentes aqui ao coração, porque chegou aquela hora tristinha, aquela que eu não gosto muito, da despedida. Mas é necessário, é preciso dar oportunidade também aos outros de poderem brilhar, porque segue-se o Billboard Top Show a seguir, então... Tem de terminar mesmo, meus lindos, meus amores. Muito obrigada pelo carinho da vossa audiência. Sem vocês, que seríamos nós? Quem seríamos nós? Obrigada. É momento já de dizer missão cumprida, gratidão a Deus e a todos vocês. É um prazer imenso vos servir convosco a camaradar radiofonicamente todos os finais de semana. E prometemos voltar em breve para mais e boas coisas. Vocês sabem, eu sou a querida Máxima Gisela em Apulo, na edição e apresentação do programa Cidade Tropical, e na montagem o DJ Tony. Votos de um excelente, bom e incrível fim de semana, meus amores. Tchau, tchau, portem-se muito bem.

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sábado sim, estamos na 97.9 das 19 às 21 horas para te trazer o Billboard Top Show. É isso mesmo, é o teu show de rádio, são 120 minutos de muita música, de muita vibe e claro que com as melhores misturas, na melhor companhia. Estarás com DJ Tony na produção e montagem e comigo, Helena Costa, na apresentação deste mega show de rádio. Já sabes que na primeira hora evidenciamos o Top 5 Billboard Hot Rock and Alternative Songs, Top 5 Billboard Hot Singles, Top 5 Billboard USA Afrobeats e a rubrica Álbum da Semana. Na segunda hora vamos evidenciar o Top 5 Billboard Hits of the Week Spotify, Top 5 Billboard Hot Brasil, Top 10 Billboard R&B Hip Hop and Rap Songs e a rubrica que não pode faltar, a Billboard Retro. Sem mais delongas, começamos o nosso show de rádio. As nossas misturas começam com música rock e vamos então evidenciar o Top 5 Hot Billboard Rock and Alternative Songs.

0: Na quinta posição, estamos a falar de Black Label Society, Name in Blood. Semana passada estava na sétima, subiu agora para a quinta e conta com 22 semanas no top.
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Temos Architects com o tema Broken Mirror. Semana passada esta música estava na 6ª posição, ou seja, fora do top 5. Agora na 4ª posição e está há 23 semanas no top. Vamos ouvir. Número

Na terceira posição temos Breaking Benjamin, Something Wicked. É a música que vamos ouvir já a seguir, uma música que na semana passada estava no quarto, sobe agora para a terceira posição e já conta com 8 semanas no top. Vamos a isso.

Na segunda posição encontramos Three Days Grace com o tema Don't Wanna Go Home Tonight. Semana passada estava na segunda, continua na segunda e já conta com 11 semanas no top.

0: Na primeiríssima posição temos Five Fingers Death Punch. O tema que vamos ouvir é Eye of the Storm, uma música que na semana passada estava na primeira, o que significa que manteve-se na primeira posição, está mesmo on top aqui no nosso Top 5 Hot Billboard Rock and Alternative Songs e conta com 8 semanas no top. Vamos ouvir.
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0: As misturas não param por aqui. No Billboard Top Show podes encontrar uma mescla de sonoridades. DJ Tony continua a fazer o seu trabalho da melhor maneira possível. Como um bom DJ, leva-nos para outros ritmos, para outros locais, mesmo sem sairmos daqui, da nossa cidade FM. Ora, vamos agora evidenciar o Top 5 Billboard Hot Singles. E começamos com aquela que se encontra na quinta posição.
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0: E na quinta encontramos Tame Impala ao lado de Jenny. O tema é Dracula, uma música que estava na oitava posição nesta semana a entrar para o top 5, fazendo então somar 41 semanas no top esta semana. Vamos ouvir.

0: Na quarta posição, vamos ao encontro de Ella Langley e Morgan Wallen, o tema intitulado Be Her. É uma música que também não fazia parte do Top 5 Billboard Hot Singles, estava semana passada na sexta posição, agora tem um belo upgrade para a quarta posição e conta com 4 semanas no top. Vamos ouvir.
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Na segunda posição deste top 5 Billboard Hot Singles temos Taylor Swift, I Knew It, I Knew You. É a música que estava na primeira posição a semana passada, um pequeno retrocesso aqui para a segunda, nada de muito preocupante. Conta com 5 semanas no top e nós vamos ouvir. Número

Ella Langley, ou seja, aqui a reinar no Top 5 Billboard Hot Singles, encontramos Ella Langley na quarta, terceira e agora na primeira posição, como música muito conhecida, Chosen Texas. É uma música que desde a semana passada encontra-se na primeira posição e já conta com 38 semanas no top. Vamos escutar. Número 9.

0: No Billboard Top Show tende a aumentar. Agora seguimos com o Top 5 Billboard USA Afrobeats e nas misturas DJ Tony toca na 5ª posição Azaik, Why Love. É uma música que desde a semana passada se encontra na 5ª posição. Vamos ouvir.
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0: Na quarta posição temos I Know Who I Be, Davido, Jess Wild, GLE, DJ. É nova entrada no nosso Top 5 Billboard USA Afrobeats e não é a única nova entrada, então fica bem ligadinho, porque dentro em breve, amigo ouvinte, poderás saber que nova entrada temos aqui neste top. Por ora, vamos ouvir o tema I Know Who I Be.
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0: Na terceira posição temos Gratitude com Azake. Estava na quarta posição e agora na terceira. Vamos escutar.
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0: Na segunda posição vamos ouvir o tema BB Lifestyle e contamos com as vozes de Mavo, SS Sound Gold. E é mais uma nova entrada aqui no Top 5 Billboard e USA Afrobeats. Vamos escutar.
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0: temos na primeiríssima posição o tema For Guinness de Eizeik. Eizeik na terceira posição, Eizeik na primeira posição. É uma música que desde a semana passada se mantém no primeiro lugar. Vamos ouvir.
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0: semana. Esta semana ouvimos Sienna Spiro, o álbum intitulado Visitor, e deste álbum vamos tocar a música Material Lover. Vamos a isso.
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0: Vamos evidenciar as 5 músicas mais badaladas da grande plataforma dos usuários de iOS, que é mesmo Spotify. Agora vamos então ao Top 5 Billboard Hits of the Week Spotify. E os hits desta semana são, na 5ª posição, Tame Impala and Janie, com o tema Dracula, extraído do álbum Dracula, adicionada há 3 semanas, e nós vamos ouvir.
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Tema Hate That I Made You Love Me, extraída do álbum Hate That I Made You Love Me, ou seja, é daqueles casos onde a música faz jus ao título do álbum. É uma música que foi adicionada há 3 semanas. Vamos escutar.

Vamos ouvir neste momento, na terceira posição, uma voz que já ouvimos muito neste nosso show de rádio. Estamos a falar de Ella Langley, o tema Be Her, extraída do álbum de Dalian, uma música adicionada a 1 de junho. Vamos escutar.

Na segundíssima posição encontramos Taylor Swift, uma vez mais, com o tema I Know It, I Know You, extraído do álbum Toy Story 5. Foi adicionada há 2 semanas.

E na primeiríssima posição deste Top 5 Billboard Hits of the Week Spotify temos... Ella Langley, Chosen Texas, mais uma vez aqui a reinar, a música talvez mais badalada do nosso Billboard Top Show. Extraída do álbum The Daylion, foi adicionada no dia 1 de junho e nós vamos ouvir. Número

0: esta hora, a esta altura, as misturas do DJ Tony levam-nos até ao continente americano, nomeadamente ao Brasil, com o Top 5 Billboard Hot Brasil, onde esta semana temos na quinta posição Sorriso Maroto, ao lado de Ferrugem e Grupo Benzadeus, Perdas e Danos, versão ao vivo extraída do álbum Lado B. É uma música que já conta com 3 semanas no top. Vamos ouvir.
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0: seguimos com a música que se encontra na quarta posição. Estamos a falar de uma grande sinergia musical, juntando Turma do Pagode e Grupo Menos é Mais. Bebe e Vem-me Procurar, Quem Ama Sente Saudade, na sua versão ao vivo, extraída do álbum Turma no Quintal. Estava na quinta posição e foi adicionada há 6 meses, passando esta semana para a quarta posição. Vamos ouvir.
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0: Na terceira posição temos grupo Menos é Mais e Matheus Fernandes com o tema Lapada Dela. É uma música na sua versão ao vivo, vamos escutar dentro de alguns instantes, extraída do álbum Churrasquinho 3 e foi adicionada em 2024. Vamos ouvir.
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0: E o grupo Menos é Mais continua em alta no nosso Top 5 Billboard Hot Brasil, onde temos na segunda posição grupo Menos é Mais ao lado de Henrique Castro, tema Não Namora, uma música extraída do álbum Nem Pagando. Foi adicionada há 4 meses e nós vamos ouvir.
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0: E na primeiríssima posição temos Grupo Menos é Mais. Outra vez, sim, este grupo este sábado está mesmo aqui a marcar o Top 5 Billboard Hot Brasil. Esta vez ao lado de uma grande voz brasileira, uma voz que já teve dupla. Estamos a falar de Simone Mendes, o tema Pia do Pecado, extraída do álbum Churrasquinho, uma música que foi adicionada há 6 semanas e nós vamos ouvir.
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0: agora vamos àquele que é o único top do Billboard Top Show que conta com 10 grandes hits. Estamos a falar do Top 10 Billboard Hot R&B and Hip Hop and Rap Songs, onde esta semana temos na 10ª posição Mac Miller ao lado de T. Dolla $ign. A música intitulada Cinderella é aquela que vamos ouvir neste momento. Estava na 8ª posição, agora na 10ª, e conta com 14 semanas no top. Vamos ouvir.
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0: Na nona posição temos Future com o tema Komichiwa, nova entrada e está há uma semana no top. Vamos ouvir.
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0: 8ª posição temos uma vez mais Future, agora com o tema A Interview. É nova entrada e também conta com uma semana no top. Duas novas entradas de Future aqui no nosso Top 10 Billboard de Hot and R&B, Hip Hop and Rap Songs. Vamos ouvir.
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0: Na sétima posição, contamos com Drake e o tema Chabang. Estava na sexta, agora na sétima e conta com 9 semanas no top. Vamos ouvir.
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Na sexta posição contamos com o grande astro da música pop. Estamos a falar de Michael Jackson, o saudoso Michael Jackson, com o tema Billie Jean. Estava na quinta posição, agora na sexta, e já está com 36 semanas no top. Vamos ouvir.

0: Na quinta posição encontramos Future, o tema California Girls, nova entrada que já conta com uma semana no top. Vamos ouvir.
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0: Na quarta posição temos Young Miami, o tema Spend That. Estava na quarta posição, continua a reinar na quarta posição desde a semana passada e já conta com 9 semanas no top. Vamos ouvir.
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1: Na terceira posição temos Kehlani e o tema Fold. É um tema que desde a semana passada se mantém na terceira posição e já conta com 57 semanas somadas no top. Vamos ouvir. Número

edição encontramos Drake. O tema que vamos ouvir é Janice Stfu. É uma música que estava, continua na segunda posição e conta com 9 semanas preenchidas neste top. Vamos então escutar.

E na primeiríssima posição deste nosso Top 10 Billboard Hot R&B Hip Hop and Rap Songs temos a música do momento, a música que não consegue passar por despercebida. É de Bruno Mars, intitulada I Just Might. Estava, continua e continuará por mais algum tempo, acredito eu, na primeira posição, contando já com 27 semanas no top. Vamos ouvir. Número

E agora aquela rubrica que não pode faltar, aquele bónus que toda a gente gosta. Quem não gosta de um bom bónus, hein? Eu particularmente adoro alguma coisa extra. Temos neste momento, amigo ouvinte, a rubrica Billboard Retro, onde tens uma bacela, ouves mais algumas músicas. Vamos começar por ouvir Come On Go e Destiny's Child com Independent Woman Part 1.

Amigo ouvinte, chegamos ao fim de mais um Billboard Top Show. Já sabes, sábado sim, não tem erro. Estamos aqui para te trazer o melhor das músicas da parada da Billboard. Esperamos encontrar-te aqui nesta que é a tua 97.9 Cidade FM no próximo sábado a partir das 19 horas pontualmente para 120 minutos de grandes vibrações com a pista de dança arriscada por DJ Tony e Helena Costa. Até lá, continua na restante programação imperdível da Cidade.

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1: O talk show que promove novos talentos mostra que a inclusão faz parte da nossa essência. Aqui, todo o género musical é elegível. O condimento essencial é mesmo a vontade. Depois podemos elencar outros vários, como a qualidade e a mensagem. Afinal, nós incentivamos músicas que tenham conteúdo e que não sejam pejorativas. Mas também não descartamos aquelas de puro entretenimento. Desde que, claro, a qualidade esteja presente.

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Nesta primeira hora do Sem Barreiras, privilegiamos os novos talentos da música. E o ápice deste bloco é a grande entrevista. Logo após a canção que sugerimos agora, entraremos no espaço de conversa. A esperança é que tu te sintas tocado. E caso queiras estar aqui, manifestas o interesse.

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0: Então,
1: pela mesma graça.
0: Pela mesma graça. JZ sente que está preparado com estas músicas que trouxe hoje para que as pessoas gostem e possam pedir mais?
1: Sim, estou preparado.
0: O que é que lhe faz pensar que está preparado?
1: O problema é que são músicas boas que traz boa mensagem para todo mundo.
0: A mensagem é boa.
1: São coisas que às vezes acontecem com qualquer pessoa que está nas mensagens das músicas, sim.
0: Ok, e quem escreve as músicas?
1: Sou eu, pessoalmente.
0: Muito bem, sembarreiras@rm.co.mz. Sem Barreiras vai pro ar todos os sábados na Cidade FM, às 21h e todas as madrugadas de terça-feira na Antena Nacional. Estamos também na web através do www.rm.co.mz. Então, tu estás aí nas províncias, não importa, podes participar do nosso programa, basta que manifestes interesse, já deixamos ficar aqui o nosso correio eletrónico, mas se gosta do Facebook, pode ir lá, Sem Barreiras, atenção que eu sei, em algarismos, mande-nos uma mensagem e nós poderemos interagir contigo. Está aqui o exemplo do JZ, ele chegou ao nosso programa, não teve dificuldades, então saiba que este espaço é aberto. JZ, vamos ouvir a primeira música para sabermos se realmente está preparado. Tem aqui quatro. Itzomba, Ungafa, Njombo e Aliranzo e Vapadrinho. Qual é a primeira que escolhe?
1: Qualquer.
0: Qual é a mais triste?
1: A número 17.
0: A número 17 é a mais triste, então vamos fazer uma escala crescente. Crescente é sair da tristeza para as coisas boas. Então, número 17 tem o título
1: Titsomba.
0: Voltamos já no Sem Barreiras.

0: Aqui está a primeira música sugerida pelo nosso convidado para a edição de hoje do Sem Barreiras. O nosso convidado chama-se JZ e a música que escutamos é Titsomba. Ele disse que esta música é a música mais triste deste repertório apresentado para hoje. O que é que trazes nesta música? Eu infelizmente não compreendo o Xangana. Acredito que muitos também que possam estar a escutar não compreendem. O que é que traz nesta música?
1: Essa música só traz a mensagem. A mensagem é de tipo, aqueles que estão vivos não podem vender a herança dos filhos. Por exemplo, eu estou a morrer agora. Onde eu moro, não pode os mais velhos vender o quê? Aquilo tudo que eu fiz para os meus filhos, antes dos meus filhos crescer. Aquilo ali só fiz para meus filhos. Não fizeste para eles. Já, por isso não podem lutar sobre causa da minha herança.
0: Tá bem. Esta mensagem tem alguma ligação contigo ou escreveu só por escrever?
1: Essa aqui não. Só escrever, porque são coisas que acontecem em todo o mundo.
0: E quando é que JZ começou, ou quando é que descobriu que poderia fazer música, ou quando é que surge a tua paixão pela música?
1: Eu descobri no 2010, passou minha mãe. Uhum. Depois começou a cantar em 2013.
0: Ok.
1: 2010 até 2013, na verdade, estava escrever, só às vezes praticar, uma coisa assim. Começar a entrar no estúdio foi 2013.
0: 2013 até hoje, só agora decidiu começar a postar entrevista?
1: Não, foi na televisão.
0: Já esteve lá?
1: Já, sim, mas só que o problema não tem patrocinador, o problema está aí. Já tem 25 músicas que nem vídeo não tem.
0: 25 músicas?
1: 25, sim.
0: E como é que não consegue ter vídeo? Porque é assim, para gravar também precisa de um investimento. Tem 25 músicas, quer dizer, em 25 não podia ter focado no vídeo?
1: Bem, o problema, o meu produtor era meu amigo.
0: Uhum.
1: Como era meu amigo, qualquer hora ele aceitava para fazer o quê? A gravar.
0: Ok.
1: Tem dinheiro, não tem dinheiro, aceitava. Mas agora, já que saiu de Nhambane, estou aqui em Maputo, estou aqui há 3 anos. Ainda não fizeste nenhuma música.
0: Ok, é natural de Nhambane, veio para Maputo?
1: Não, só vivia.
0: Vivia lá. É natural de onde?
1: Daqui de Maputo.
0: Ok.
1: Minha mãe, ela que estava. É natural de Nhambane, a minha mãe. Já logo que faleceu, me levaram com irmãos dele e eu ficar lá com ele.
0: Então viu que o melhor era estar cá?
1: Yeah.
0: Ok, e lá em Nhambane não conseguia sobressair na música?
1: Nada, não conseguia. Nada.
0: Tudo bem. Vamos escutar mais uma música para termos a certeza se ouvimos bem. A música Titsomba. Ficou o Vá Padrinho, um gafa. Já percebi, um gafa é uma das tristes, né?
1: Sim.
0: Vamos escutar um gafa e voltamos já. Sem barreiras, @rm.co.mz. Convidado de hoje é JZ.
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0: Estamos no ar sem barreiras. Sabes, meu amigo, que todos os sábados entramos pela Rádio Cidade na tua casa através de 97.9, 21 horas, e todas as madrugadas de terça-feira também visitamos-te pela Antena Nacional em 92.3 e pela web www.rm.co.mz. Um gafa, esta é uma mensagem, é um aviso, é um alerta que traz o nosso convidado de hoje, que é JZ. JZ, um gafa aí, Macamundo. Epa, acertei, falei Xangana, né? É mesmo que dizer morrer porquê, né?
1: Sim, sim. Qualquer pessoa que está a viver neste mundo,
0: uhum,
1: não está a ficar feliz de tudo que você está a fazer para a tua vida. Sim. Já aquilo ali pode fazer você morrer. Qualquer coisa uma pessoa pode fazer para ti.
0: Ah, então está a falar da inveja que as pessoas sentem. Sim. Só pelo facto de existir a quem não gosta, por aí.
1: Sim, sim, sim.
0: Mas conta-me lá, onde é que vais buscar esta inspiração para escrever as letras? Aquela que passou, que era a Titsomba, disse que... De certo modo... É aquilo que a sociedade vive, mas também pode ter vivido algo similar, porque contou-me aqui assim, né? Mas então, as outras letras tuas também são assim tristes?
1: Horas não. Edu, isso aí eu estou a fazer em fase. Posso fazer música. E pode fazer. Pode uma pessoa se sentir triste mesmo. E da segunda vez, não é que eu estou a fazer outra música de outra maneira também.
0: Mas onde é que aprendeu a cantar? Porque, ok, há umas pessoas que têm talento nato, outras vão imitando aqueles que são os seus ídolos, aqueles que eles gostam. Outros também que já passaram por aqui dizem que aprenderam na igreja. E qual é a tua história? Onde é que aprendeu? Porque 2010 até 13, falando que foi onde descobriu. Mas chegou a aprender em algum sítio?
1: Não, eu só estava a imitar a minha mãe, porque minha mãe era maestra.
0: Ok.
1: E qualquer lugar, na igreja, casamento, já. É ali mesmo que eu também se encaixou.
0: Chegou de cantar na igreja?
1: Mesmo agora, eu canto na igreja, sim.
0: E o que é que faz para melhorar a sua apresentação, a forma como canta? O que é que faz para melhorar a cada dia que passa?
1: Ei, terça e sexta-feira nós temos uma ensaio. A cada vez mais que estou a ensaiar, estou a melhorar.
0: Uhum.
1: E qualquer pessoa que lança uma nova música, sentir que essa música é boa, é ali mesmo que cada vez mais estou a aprender.
0: Tudo bem. E já agora, qual é o teu maior sonho na música? Começou 2003 a gravar, agora estamos em 26. Onde é que queres chegar?
1: Na verdade, eu gostaria de chegar muito longe. Lançar para todo mundo minha voz. Ter um patrocinador que me ajuda para qualquer coisa de música.
0: Já tem 25 músicas prontas.
1: Sim.
0: E qual é o retorno que tem? As pessoas têm gostado das tuas músicas? Procuram por ti? O que é que dá força para continuar?
1: Bem, no momento, ninguém está me ligar, me chamar no espetáculo, uma coisa assim. Isso aí não ainda. Por isso que estou a fazer de tudo para entrar em qualquer site e pode me lançar. E nunca fui chamado, nunca. Mas a pessoa que está a escutar, que está comigo, uma pessoa que me conhece há muito tempo, está a dizer que as músicas são boas.
0: Uhum. E quem é que lhe dá força? Com quem mora? Sei que já os seus pais já não são vivos. Os seus irmãos?
1: Estão vivos, sim, mas já não vive comigo.
0: Vive com a sua mulher?
1: Sim.
0: Então, tem filhos?
1: Só temos uma filha.
0: Uma filha. Ok. Como é que é? A tua mulher te apoia? A tua filha? A família em si apoia esta carreira?
1: Minha esposa sim me apoia, mas a família... Não vou te mentir. não estão a me apoiar.
0: E no bairro? Qual é o bairro?
1: É o Leno.
0: O Leno que é? O Leno onde? O Leno de onde que é?
1: É aqui perto do Expresso.
0: Perto do Expresso. No bairro conhecem, sabem que tem um cantor aqui na zona?
1: Tem outras pessoas que já me conhecem, tem outras pessoas que não me conhecem. Porque, na verdade, eu estou ali desde 2023.
0: Mas então, qual é a maior dificuldade para ti quando se trata de música?
1: Eu tenho capacidade de captar, porque aqui o estudo está caro. Tudo está caro, mesmo vídeo, preciso de fazer vídeo, mas não tenho capacidade, não tenho apoio, não tenho nada para fazer vídeo.
0: Ok, então se tivesse que pedir apoio a alguém, o que é que diria neste momento?
1: Se aparecer uma pessoa que pode me apoiar, uma coisa mais importante que o meu sonho que tenho que fazer é comprar material de estudo. Estar em casa.
0: Ah, quer abrir o próprio estúdio?
1: Sim.
0: Ok.
1: Depois, aí já qualquer letra que posso fazer, eu vou fazer. Já tenho como fazer o quê? Captar logo na hora.
0: Ok.
1: Às vezes eu faço, escrevo a letra com boa melodia, mas acabo de esquecer a melodia porque não tenho estúdio. Porque se tivesse estúdio, ia gravar ali, não perder mais.
0: Ok, ok. E o que é que faz para além da música? Tem um trabalho formal? O que é que lhe sustenta?
1: Agora estou a reparar o telefone aqui no ponto final.
0: E é desse trabalho que tira o dinheiro para o estúdio?
1: É ali mesmo, comida, renda, é ali mesmo. Já por isso que já não estou a aguentar. Já.
0: E a senhora lá em casa não discute quando vê tirar o dinheiro para...
1: Não, ela também já sabe. Já sabe que aquilo ali é meu sonho. Minha emoção, às vezes ela também me ajuda.
0: Ok,
1: me ajuda.
0: Tudo bem, é assim mesmo. O amor é isto, apoiar-se um ao outro, faz parte, constrói e fortalece. Mais uma música, aquelas que eram mais tristes já passaram. Ficaram duas, Vá Padrinho e Njombo e Adirando. Qual é que vamos escutar?
1: Njombo
0: e Aliranzo é dedicado à tua mulher, não? É dedicado à tua mulher?
1: Não, essa aí também escrevi só. Isso é uma coisa que aconteceu com outro vizinho, uma coisa assim já. Eu pensei já de escrever essa letra aí. O próprio vizinho gostou da música. E a esposa também já gostou da música, gosta da música também já. É uma coisa que entre mulher e homem pode gostar da música, porque vai para todos os lados.
0: Muito bem, Sem Barreiras está no ar, na rubrica de talentos. Vamos escutar a música sugerida por JZ, nosso convidado, Njombo e Aliranzo.
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0: Já quase no fim desta conversa, escutamos algumas músicas do JZ, nosso convidado, ele que tem uma alcunha, Mfana Wamamane. Isto porque, se eu estou a estrear a falhar, vai-me dizer, ele diz que este nome é porque cresceu sem ter este cuidado do pai, porque foi embora muito cedo, então cresceu aos cuidados da sua mãe. Por isso diz que é JZ, é Mfana Wamamane. JZ, quais são os planos daqui para frente?
1: Os planos, na verdade, é de ter patrocinador que me ajuda, que me apoia. Yeah. 24 sobre 24, qualquer trabalho que eu preciso de fazer, me ajudar sobre música. E ser chamado em qualquer lugar. Ir fazer show em qualquer lugar. É meu sonho isso aí.
0: Mas então tem 25 músicas, este ano ainda vai gravar ou nem por isso?
1: Este ano gostaria de gravar vídeo, na verdade.
0: Gravar vídeo?
1: Yeah.
0: Já começou a fazer poupança? Ou conta mesmo com patrocínio?
1: Só contar nos patrocinadores, na verdade, porque não tenho nada.
0: Ok, quanto é que é mais ou menos um vídeo?
1: Epá, tem um tio que falou com ele ali, disse que o vídeo tá, quero 35 mil.
0: 35 mil? Sim. Então o JZ quer este apoio para gravar o vídeo. Quem estiver a escutar o programa e achar que, ou sentir que tem condições, aqui está o jovem. É fruto do nosso país, é fruto da nossa terra. Então ajudar o próximo também nos faz ter mais moçambicanos. JZ, como é que as pessoas podem te encontrar? Como é que podem ter as tuas músicas?
1: Tem no YouTube, o nome é JZ Mfana Wamamane. Tem todas as músicas lá. O Facebook, JZ Mfana Wamamane. TikTok, JZ Mfana Wamamane. Instagram, JZ Mfana Wamamane. E meu número também do WhatsApp. Qualquer apoio é 84-37-16-310. 84-37-16-310. WhatsApp, chamada. Esse número.
0: Ok, eu percebi que a maior parte das músicas são assim, no estilo marrabenta. Não pensem em fazer outro ritmo?
1: Já tem uma piano e um kizomba também.
0: Gostou de fazer outro ritmo ou vai ficar na marrabenta?
1: Yeah, na verdade eu vou ficar na marrabenta.
0: Ok.
1: Marrabenta para mim é uma coisa que me agrada.
0: Uhum. E é inspirado, quem são os artistas que gosta de ouvir moçambicano?
1: Moçambicano é Mr. Esqueto e Mr. Tonito. É um artista também chamado Sachito. Yeah, ele também é um bom cantor que mesmo se precisar fazer, quase preciso de fazer música com ele, mas não tenho capacidade. Yeah.
0: Tudo bem, tudo bem. Estivemos aqui a conversar com JZ, este jovem que tem o grande sonho de sobressair na música, mas por causa das dificuldades, em dado momento sente-se distante deste sonho, mas com a ajuda de quem estiver aí à escuta, poderá alcançar. O Sem Barreiras fez a sua parte, mas também saiba que tu que estás aí em casa podes estar aqui. Sem Barreiras, @rm.co.mz. Uma mensagem final.
1: Agradeço a todos que estão a nos escutar neste momento. E agradecer a minha esposa também, que me preparou até na minha saída de casa, até eu chegar aqui. Agradeço a ela.
0: Pois bem, fechamos mesmo com Vá Padrinho. Disse aqui que é música para evento.
1: Para evento, né? Sim.
0: Ok.
1: Eu aceito qualquer evento que uma pessoa pode me querem me chamar, estou disponível.
0: Perfeito.
1: Estou disponível.
0: Fechamos mesmo com o Vá Padrinho e para a semana queremos ter-te aqui também a mostrar o que vales na música. JZ canta Vá Padrinho.
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Chegamos ao fim da primeira parte do Sem Barreiras. Atenção, é apenas a primeira parte, mas vale lembrar, as barreiras existem para serem ultrapassadas e nós ajudamos-te a transpô-las, seja quando falamos de música, como fizemos nesta primeira hora, ou no que vem a seguir. Fique preparado para ouvir uma história emocionante contada na primeira pessoa na nossa segunda parte do programa Sem Barreiras. Fecha as cortinas destes 60 minutos iniciais, Runheto Nhamposo com a música Marrapiano e Arrunheto. É só uma pausa, voltamos já!

Entramos nesta segunda hora do programa Sem Barreiras, ao som de Rolei com Altos e Baixos, para abrir o nosso momento motivacional. Aqui o destaque são as histórias de vida reais e as canções que falam diretamente ao seu coração. As nossas decisões podem se tornar fardos para a vida toda. Por isso, em momentos de incerteza, é vital partilhar o peso, conversar e buscar a diretriz de alguém em quem confiamos. Na música que sugerimos agora, talvez o Zagalote tenha seguido por conta própria e o resultado foi a dor de um casal infectado pelo HIV. Uma lição em forma de melodia e ritmo. Zagalote para escutar com Geração Biz.

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Antes mesmo de partilharmos a história reservada para hoje, queremos, por intermédio da voz do Totó, convidar-te, amigo ouvinte, a refletir. Todos nós precisamos de apoio, seja ele emocional ou afetivo. Ninguém é uma ilha. Depois de escutarmos Totó, vem a nossa história de vida na primeira pessoa.

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1: As gostosinhas, as saborosas, deliciosas, as suculentas, apetitosas, aqui, aqui, já cheguei, já cheguei. Então as pessoas começam lá a rir.
2: À primeira vista pode até parecer um cenário cômico, mas é o chamariz de alguém que faz da venda de chamuças e rissóis a sua fonte de renda.
3: Boa noite, eu chamo Arlindo Paulo Chicoave, tenho 35 anos e sou negociante.
2: Desta vez, fomos buscar o testemunho de um jovem natural de Chimoio, que atualmente reside em Dondo, na província de Sofala. Arlindo Paulo Chicoave, como dissemos, nasceu e cresceu em Chimoio, na província de Manica, mas foi fixar residência em Dondo por motivos que a seguir explica.
3: A missão foi de ministério, a obra de Deus, para cá. Quando cheguei aqui, eu vi que além somente de começar a pregar a missão de Deus, eu vi também uma oportunidade.

0: da tigelinha.
1: Paulo não estreou-se neste trabalho de vendas com as famosas chamuças. Antes, já vendeu massa feita com muito carinho em vários cantos da cidade. Mas gostávamos de saber quando e como descobriu este talento nas mãos.
0: 15 anos atrás. Na altura, em 2010. Isso foi no Chimoio, não é? Eu fazia esses negócios de sandes. E eu entregava nas empresas. Era já naquele tempo, era muito jovem, não é? Era miúdo. Por quê? Porque eu fazia esse negócio. Fazia esse negócio porque, na altura, minha mãe não tinha condição, não é? Eu, na altura, era órfão de pai e minha mãe não tinha condição. Teve minhas irmãs mais novas que a mim, e que ia à escola. E sem condição, a minha mãe, eu queria dar o melhor àquelas minhas irmãs para ir para a escola. Elas iam para a escola, não é? Eu comprava cadernos, me sacrificava, lutava, ia fazer esses meus trabalhos nas praças, conseguia aquele dinheiro, eu dava às minhas irmãs cadernos, comprava calcinhas para ela, comprava roupas para a escola. Eu ficava feliz quando as minhas irmãs iam para a escola. E às vezes ajudava também alguma coisa lá em casa. E acredito hoje as minhas irmãs já formaram, já estão bem, estão casadas, não é? E estou feliz. É essa a razão que me levou sempre a correr dia e noite.
1: Com 20 anos, Paulo descobriu que podia ganhar algum dinheiro através da confecção de massas, sandes e mais tarde chamuças. Entretanto, desafiou a si próprio a fazer crescer o seu negócio em uma outra província e partilhou conosco a experiência de fixar residência em Ndondo.
0: Não foi fácil. E a minha chegada em Ndondo não foi fácil, meus desafios. E até hoje eu enfrento desafios, mas graças a Deus que tenho superado. Sempre existe no meu coração, porque saí de muito longe, não é? Onde eu vou sempre é perto. Me recordo eu quando cheguei aqui em Ndondo, o primeiro negócio que eu comecei a fazer é esparaguete. E alguém me ajudou com este valor, não é? Um amigo meu, pastor, ajudou-me com esse valor, 300 meticais. Eu levei aqueles 300 meticais junto com a minha família, meus filhos. Acordamos de manhã, comecei a preparar esparaguete. Coloquei nas tigelinhas. Foi o primeiro negócio que comecei a fazer. Comecei a colocar esse negócio. Comecei a entregar às pessoas, nas ruas, nos chapas, os chapeiros. Começaram a comer. Acredito eu que me recordo que eu comecei com 7 tigelinhas. Comecei a subir, a chegar a fase de 30 tigelinhas. Comecei a trabalhar. Então ali, com aquele valor, comecei a ajudar a minha família. Não é? Comecei a sustentar a minha família. Já não faltava menos um óleo em casa. Não faltava menos um pão seco em casa. Não faltava menos um valor para poder pagar água. Então eu sempre corria desta maneira. Não era fácil e não está sendo fácil meus desafios, mas eu sei, acredito eu que tudo é possível para quem crê, não é? Então estou aqui com meus filhos, vão à escola e eu tenho que dar do bom e do melhor para que ninguém fale mal deles. O pai está aqui para ajudar os meus filhos e para poder ajudar a minha família. E não é fácil, é uma rotina. Todo santo dia eu começo a correr, todo santo dia começo a correr e ir atrás.
1: No meio a tanta responsabilidade, o Paulo teve que abdicar da sua infância e juventude.
0: Assim que estou a falar contigo, estou a derramar uma lágrima. Porque eu me recordo, eu tinha vontade de passear. Desejo de passear, curtir com amigos. Ir à discoteca. Naquela altura nós íamos à discoteca. Naquela altura pessoas iam, convidávamos amigos, vamos à discoteca, vamos passear. Mas uma coisa, quando eu reparava minhas irmãs,

0: reparar para minha casa, reparava para a minha mãe, não me dava vontade de sair. Eu sempre era aquele tipo de pessoa que, na verdade mesmo, era diferente. E até hoje eu sou diferente. Tenho pouco tempo de brincadeiras, isso desde a infância. Até hoje, não tenho muitas amizades, não tenho mesmo muitas amizades. Para eu poder conversar com o meu amigo a longa distância, eu aqui em Dondo, na beira, eu faço ligar para ele, estás em casa? E assim, vou lá, e não é sempre que eu converso. Tenho somente um dia só, só na segunda-feira, e algumas horas. Isso foi de hábito e costume, desde muito da minha infância até hoje. Sou mesmo diferente. Hoje eu me digo assim, se eu saio com meus amigos, vou curtir, vou fazer o que tenho que fazer, o que vai acontecer com meus filhos? O que vai acontecer com minha família? Acredito num belo dia que eu me lembro, Sr. Macavel, não vou esconder a minha história. Num dia eu me lembro que quando eu era convidado nos vizinhos passar aniversário de alguns amigos, eu não comia lá naquela festa. Eu ia, chegava, eu ia comer um casaco meu na altura. E quando eu tinha meus 17, acho que 19 anos, aquilo, 19, sim, 19 anos. Eu ia comer o casaco, 18, 19 anos, eu ia comer o casaco lá. E quando chegava nessa festa, nesse aniversário, de alguns vizinhos que me convidavam, conhecidos, serviam-me comida, eu pegava alguns pedaços de carne e eu punha no meu casaco. Comia aquele arroz simples. Sabe, eu quando falo isso eu choro. Eu chegava em casa porque eu não conseguia comer enquanto carne num certo lugar, enquanto na minha casa jantaram uma chima com um peixe assado. E meus amigos convidaram e eu chegar lá comer carne. Eu não conseguia comer. Eu pegava aquela carne, punha no bolso do casaco, ia para casa. Quando chegava em casa, eu tirava aquela carne e entregava à minha mãe. Minha mãe fazia um molho de tomate e pegava aquela carne, cortava em pedaços, colocava na panela e fazia uma chima para nós comermos todos. Por exemplo, agora, Sr. Macavel, eu tenho uma família, meus filhos. Eu agora, a minha esposa é minha amiga, é meu amigo, é minha mãe, é tudo para mim. Quando eu volto, sento com ela, converso. É minha parceira. Agora não me sinto assim isolado, porque é algo que já estou acostumado desde a nascência. Me sinto indiferente, sim, mas para mim isso já está no sangue, não é? E já me habituei que não, a vida é batalha agora. Para eu crescer, para ser conhecido, para conquistar certas coisas, é para tentar duro. Tem que lutar. É isso que eu aprendi. E até hoje, para mim, já não me sinto indiferente.
1: Jovem caracterizado pelo seu foco e determinação, sem vícios, acabou também por garantir um encontro duradouro com a palavra de Deus.
0: Eu só fui um jovem sem muitas brincadeiras. Em 98, acabei conhecendo uns brasileiros que vinha cá em Moçambique e abriram uma igreja em Chimoio. Eu me meti com eles, trabalhei naquela altura, era muito miúdo. Eles começaram a me dar um estudo bíblico, muito miúdo. E foi ali onde comecei a ter inspiramento da minha família. É ali onde eu comecei a aprender, a guardar, a cuidar da minha família. Foi o primeiro ensino meu, na altura, em 98. Passando, me ausentei um pouco, em 98, daquele ministério. Acabei indo no outro ministério, em 99. Lá Naquele ministério, eu fui como um tio da escolinha e comecei a trabalhar com eles também, com os brasileiros também que estavam aqui em Moçambique. Trabalhei com eles, não é? Passando um tempo, saí em 2000, acabei se metendo num outro ministério. Eu sempre fui um jovem de igreja, sempre fui um jovem de gostar de princípios de Deus, não é? E foi isso que me levou sempre a conhecer as profundezas de Deus, conhecer os princípios de Deus. Sempre, a cada ano que passava, eu sempre fui daquele jovem que gostava mudando dos ministérios para ver outras experiências de alguns lugares. Por último, em 2012, eu acabei viajando para Maputo. Eu acabei caindo nas mãos dos missionários. Isso é Machava. Fiquei lá 4 anos numa teologia. Epa, fiquei lá um tempo. Dali voltei para casa. Fiquei em casa. Entrei mais no outro ministério. E a minha vida foi essa. Foi essa do ministério.
1: Hoje, neste espaço de histórias de vida contadas na primeira pessoa, estamos a fazer o retrato de Arlindo Paulo Chicoava, jovem de 35 anos de idade, natural de Chimoio e a residir em Dondo. Paulo, como é mais conhecido, tem a sua fonte de renda na venda ambulante de chamuças e rissóis. Mas a força para seguir em frente provém também do apoio da sua parceira. E por isso Paulo abriu um pouco o seu coração e contou como brotou este amor.
0: Sim, Sr. Macavel. A minha vida amorosa, na verdade, quando conheci a minha esposa, na altura a minha namorada, eu não conquistei ela, até, digamos assim. Não conquistei ela. Como era um jovem de muita batalha, não tive muito tempo de sair ou reparar as mulheres. Esta minha esposa agora, ela saía de Climane para estudar em Chimoio. Éramos vizinhos. Estava lá, ela alugava um quarto. Éramos vizinhos. Quando eu saía, sempre passava da rua dela. Ela saía da faculdade, já vinha ali fazer instituto, digamos assim. Não faculdade, instituto. Instituto. Era 10 já. 10 segunda, mais 2, acho que 2 anos. Farmacêutica. E eu passava dali sempre e saudava. Então, não tive muito tempo assim de parar, conquistar, não. Era só num belo dia, convidei-la para passear, não só passeávamos, passeava, ia em casa da minha irmã, ia em casa da minha tia. Eu não conquistei ela. Primeiro, eu fiz ela conhecer a minha família, primeiro. Eu fiz ela conhecer da minha origem, as minhas irmãs, os meus irmãos, a minha família. Depois dela conhecer a minha família, foi ali onde ela começou a se apaixonar comigo. E foi assim. Então foi aí onde as coisas começaram a rolar. E ela estudar, quando terminou a estudar, eu desejei ela entrar na faculdade, não é? Porque ela fazia uma formação no instituto. E eu disse, não, tens que entrar na faculdade, tudo mais. E acabou ela entrando na faculdade. E eu gostei dela. Organizei o que tinha que organizar, não é? E fui em casa da irmã. Esse tempo a irmã é quem me cuidava na altura. Vivia em Matanda. Eu fui para a irmã, me apresentei e levei a miúda. Tornou-se a minha esposa. Uma grande mulher. Uma grande guerreira. Mentira. Até hoje estamos juntos. E eu sonho, o meu sonho, junto à minha família, para com esta mulher, é de eu realizar o meu sonho. É ter lá, sempre eu desejei em trabalhar, não é? Ela, minha esposa, ela fez engenharia de processamento de alimentos na faculdade, é uma engenheira, mas também está junto comigo a me apoiar, porque não tem ainda, as portas do emprego não está aberta, mas o emprego é este que nós vamos fazer agora, e este emprego que eu sonho e desejei, este emprego junto à minha mulher. Ela é como processadora, então junto, eu como promotor de vendas, estamos juntos a fazer trabalhos, produtos e ir vender. Então, é este trabalho, é esta empresa e este sonho que nós temos juntos para poder crescer. Então, eu quero crescer com esse negócio, esse é meu sonho. Crescer, dar do melhor, do bom e do melhor ao meu filho, à minha filha, à minha esposa, e criar meu sonho de criar uma pastelaria, criar uma coisa grande através desse pequeno meu negócio.
1: O amor é vaidoso, mas a vaidade para Paulo faz parte também do seu dia a dia. Paulo faz-se à rua de manhã, de tarde, haja sol, faça chuva, bem aprumado com o fato com o vinco afinado, e nas mãos carregado com a sua bandeja metálica recheada de chamuças para conquistar clientes.
0: Eu sempre aprendi uma coisa, não é? Usar de uma forma decente, usar o fato, aplicar fato todos os dias, mudar de fato, hoje preto, amanhã branco, outro dia verde. Isso faz parte da personalidade do meu trabalho. Eu sempre aprendi disso assim: quando você faz um negócio, qualquer tipo de negócio que você faz, que é um negócio que vai poder interagir com pessoas, um negócio alimentar, antes de as pessoas aprovar o teu negócio, primeiro eles querem ver a tua imagem, como você veste, como você apruma, como você está, para que possa eles terem vontade de comprar o produto que você tem. Então, é uma estratégia que eu usei desde há muito tempo, em 2010, quando eu entrava nas empresas de Charsandes, eu sempre entrava de gravatas, de fato. Foi a minha linhagem. E hoje, quando eu entro, as minhas chamuças eu vendo nas empresas, nos tribunais, na administração, no município, nos bancos, não é? Por exemplo, este homem que lançou agora a minha imagem, publicou do Sidney, história. Esse homem é um dos gerentes do banco, do BCI. Eu sempre ia fornecer lá, ele comia as minhas chamuças. Então, ele gostou da minha personalidade, da minha imagem, como eu se apresentava. Antes dele comer as chamuças. Então, é por essa razão, não é? É por essa razão que veste-me assim, para conquistar, não é? Para conquistar os meus clientes.
1: A vida não é um mar de rosas. Deus só ajuda a quem cedo madruga. Ditados que elucidam a necessidade de batalhar para conquistar o que queremos ou precisamos. Paulo, na nossa conversa, deixou uma mensagem à juventude.
0: Brincadeira existe, não é? Há muitas brincadeiras. Tudo tem seu momento, tudo tem seu tempo. Como diz a palavra, diz, tudo tem seu tempo aqui na terra. Tempo para brincar, para dançar, para morrer, para plantar, para desfrutar. tudo em seu tempo. Esse meu testemunho, minha mensagem, acredito eu que as pessoas que vão escutar não escuta com força um divertimento, mas escuta com força uma exaltação. O que você planta, meu querido jovem, você vai colher amanhã. Se você colhe brincadeiras hoje, se você planta brincadeiras hoje, tu poderás colher brincadeira. Se você planta riqueza, tu poderás colher riqueza. Se você hoje vê tua mãe, tuas irmãs, precisa do teu apoio como jovem, você é mais velho de casa, por favor, apoie. Apoie. Faça crescer a eles. Você, como jovem, pode não ter a tua infância, mas leva as pessoas a crescer. Dê a infância àqueles que estão ao seu redor. Acredite eu que o teu tempo chegará. Poderá não ser escola, desenvolver pela escola, mas alguma coisa Deus vai abrir para ti. Uma porta que, uma bênção que você vai colher porque você plantou para os outros. Do fundo do coração, eu vejo algumas mulheres que saem de casa, deixam as irmãs pequeninas, vão passear, vão bebendo, vão chilando, vão curtindo. As mães falam, eles nem querem ouvir, mas de tudo, eles acaba caindo numa cova. Então o meu conselho é: repara para aqueles que estão próximos de ti, seus irmãos, suas irmãs, quem seja, para apoiar, vizinhos na rua, quem seja para apoiar, apoie.
1: Palavras fortes. Paulo não parou por aí, dedicou o seu olhar para os seus familiares, sua esposa e também para sua mãe.
0: Eu, neste momento, para minha mãe, eu só digo assim que meu pai perdeu a vida, mas estou com minha mãe. Não se encontra cá em Dondo, onde eu estou, ela se encontra no Chimoio. Acredito eu que ela, neste momento, possa ouvir essa mensagem. Só para dizer que, mãe, eu amo muito de você. Muito, mas muito mesmo. Pelo carinho que ela me deu. Por mais não teve condição de me dar o melhor, mas ela só de me cuidar é muito. E para minha esposa, minha esposa, só sem palavras, é tudo para mim. É tudo para mim, minha batalhadora, tem estado comigo. É para dizer que eu lhe amo muito, mas muito mesmo. Muito, mesmo que um dia Deus muda a nossa história. Muda a nossa história. Tem uma condição mínima. Ela sempre será dona da. Ela será condutora, será o guiador, digamos assim. Será o volante. Será meu volante. Eu amo muito esta mulher. Eu te amo muito, minha esposa. Eu acredito que ela possa estar ouvindo neste momento. Eu amo muito a ela, mas muito mesmo. É a carne da minha carne. A minha costela foi formada uma mulher ajudadora, submissa. É ela mesmo, Fátima. Para minhas irmãs, só digo assim, que eu amo muito dela. As minhas irmãs, eu amo muito delas. Muito mesmo. Muito obrigado. Muito obrigado. E para amigos naquela altura, tem amigos naquela altura que não quiseram me ouvir também. Hoje nem estão comigo. Nem estão neste mundo. Já não estão neste mundo alguns amigos. Que quando me levar para alguns lugares eu recusava. Dizia para mim que era matreco. Mas hoje estão comigo hoje. Já partiram para outro mundo. Mas alguns estão comigo, mas estão num vício. vícios, nas drogas. Epa, é sentimento, né? Mas nunca deixo de visitar a eles. Sempre visito eles. Oro por eles.
1: Já no fim da nossa conversa, coube tempo para Paulo brindar-nos com o seu marketing.
0: Eu saio de casa e passo a rua. Chego à rua, aí começo a gritar: as gostosinhas, as saborosas, deliciosas, as suculentas, apetitosas, aqui, aqui, já cheguei. Então as pessoas começam a rir. Ah, a gostosinha, vem pra cá. Eu, as gostosinhas, deliciosas, saborosas, as suculentas, aqui, apetitivo. As pessoas já não trouxe apetite. Não, é apetitivo. Ela traz apetite. É apetitivo. Outros não, já comi, já almocei. Eu costumo dizer, não, é apetitivo. Antes de comer alguma coisa, tem que comer o apetitivo. Ela é gostosinha, ela contém lá a pimenta, contém lá o alho, contém lá o peixe, não é? E contém lá um pouco, não tem muito óleo, são chamuças secas, as gostosinhas secas. Quando você come as chamuças, ela praticamente não tem óleo, não espantura, não é? Por comer 5, 6, 7, não espantura. Então as pessoas começam lá a rir do meu trabalho. Começam a rir e acaba eu convencer a eles, não é? Eu convenço a eles e eles acabam comprando 2, 3, 4, saio, vou outro lugar de novo. As saborosas, as gostosinhas, as deliciosas, as suculentas, aqui, já cheguei, são saborosas aqui, mamã, são saborosas, olha, chamuças lindas, atraentes, olha, lindas, atraentes, e com muito sabor, olha, lindas elas, crocantes, eu primeiro que eu faço, eu passo para meus clientes, preparo a mente dos meus clientes para quando reparar as minhas chamuças, ela vem as chamuças bonitas e só de eu falar as gostosinhas, deliciosas, as saborosas, apetitosas, ainda estou a preparar a mente deles. Para o quê? É para poder eles comerem e imaginar daquela palavra que eu estava a falar para eles. Então, é dessa maneira que eu vendo. Então, entro de novo no banco, chego lá, ilustre, como está ilustre? Graças a Deus, ilustre, estão aqui saborosas, deliciosas. Ah, logo de manhã, há uma coisa mais leve, ele me repara, as pessoas me reparam, meus clientes me reparam, e ali vem, compram, vou de novo no município, na direção, vou de novo no comando, tribunal, chego lá, entro, chego lá, as gostosinhas, deliciosas, já cheguei, as suculentas, o apetitivo, aí as pessoas me chamam, as gostosinhas, vem pra cá, aí as pessoas começam a me chamar, as gostosinhas, vem pra cá, deliciosa, as saborosa, o apetitivo, é assim como as pessoas me chamam, apetitivo, saborosas, deliciosas, as suculentas. Então as pessoas sempre me chamam deste nome. E eu entro de novo lá. As saborosas, as deliciosas, apetitosas, as suculentas, o apetitivo. Então eu começo lá a vender. É desta maneira que eu vendo as minhas chamuças, as gostosinhas, deliciosas, saborosas, o apetitivo, as suculentas, como as pessoas me chamam. E eu acredito que quando eu trabalhar assim, as pessoas não resistem. 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Para terminar, agradeço muito por essa entrevista, Sr. Macavel, por essa oportunidade que me deste, né, por poder essa entrevista, por estar esse tempo, por gastar esse tempo, né, comigo, por fazer essa entrevista, por me dar essa oportunidade. Muito obrigado mesmo, Sr. Macavel. Muito obrigado. Deus abençoe.
1: Partilhamos assim, amigo ouvinte, esta história inspiradora. Uma vida marcada por sacrifício. sacrifício, responsabilidades e dedicação ao trabalho. Arlindo Paulo Chicoave, ou simplesmente Paulo, jovem que pratica a venda ambulante de chamuças e rissóis para subsistir em Dondo, na província de Sofala, foi o nosso convidado. Amigo ouvinte, nunca desista dos seus sonhos. Há sempre uma luz no fundo do túnel.
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1: Já com um aperto no coração, ouço o sino que anuncia a nossa retirada. Como diz o velho ditado, tudo que é bom dura pouco, mas o que é verdadeiro permanece. Resta-nos dizer que voltaremos na próxima semana com muito mais conteúdo e pura emoção para ti. Meu nome é Estevão Mucavel Júnior e deixo-te com Islo Age, ele que fecha o programa com Eu Quero Estar Contigo. É exatamente onde eu quero estar, digo eu, Mucavel, contigo. Prometo voltar em próxima oportunidade. Até lá!

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